0: muita coisa diferente, porque todos nós temos dons cá dentro. Às vezes até coisas que nós não sabemos que gostamos e descobrimos, não é? Com novas experiências. Portanto, nós não podemos ser limitados. O nosso cérebro é um mundo de neurónios que tem a capacidade de absorver tanta informação e de raciocinar e de fazer tanta descoberta, tanta coisa diferente. Por isso é que o mundo tecnológico e não só vai evoluindo, porque o ser humano é uma máquina fantástica. Portanto, eu quando vejo pessoas que estiveram uma vida inteira a fazer sempre a mesma coisa, eu dá-me um pouco, é triste, mas dá-me um pouco de pena da pessoa. Eu penso, coitado, fazer aquilo sempre uma vida inteira deve ter sido tão massacrante, tão desanimador, tão frustrante. A pessoa devia chegar a casa, ai, estou tão cansada, e não fazer mais nada. Eu sou uma curiosa por natureza, tenho bicho carpinteiro e eu gosto de aprender, e tenho aqui esta parte de criança cá dentro, tal como tu tens essa parte de criança aí dentro, que é o porquê que é assim, e vou aprender e quero conhecer. E tu também és assim. Portanto, eu acho normalíssimo haver pessoas que saibam fazer tanta coisa diferente, de tanta área distinta, e ser distinguido por isso. Porque eu acho maravilhoso. E fora tudo o que ainda tens pela frente para descobrir e para fazer.
1: Mesmo.
0: Porque ainda tens, não vou dizer mais 50, mas vamos dizer que vai ser perto de mais 50 anos. Vamos, não é? Teoricamente estamos no topo da escada da nossa vida.
1: Exatamente.
0: Portanto, tudo o que tu ainda poderás fazer e desenvolver e trazer de inovador para o nosso país e também para Abrantes, porque és um filho de Abrantes.
1: E serei sempre.
0: E acredito que daqui por uns anos venhas para cá.
1: Eu acredito que sim.
0: Que consigas. Depois já vais, pronto, imagina, fazes um franchising.
1: Exatamente,
0: não é?
1: É isso.
0: E depois só trabalhas basicamente ao telemóvel ver os chifões a entrar dentro da conta. Não precisas fazer mais nada.
1: Essa é a parte melhor.
0: Vais viajar, fazes teatro, percebes? E vais viajar pelo mundo, divertir, só com o dinheiro que vais conseguir com o teu franchising, que eu acredito que a Lumi há de lá chegar.
1: Esperemos que sim, esperemos que sim.
0: Eu tenho fé nisso e quero que sim, que tenhas muita sorte. Pode não ser
1: Obrigado.
0: Um objetivo teu, mas vou-te pôr aí o bicho. Faz um franchising da Lumi, faz favor.
1: Vou pensar nisso, vou pensar
0: porque
1: nisso.
0: Se o conseguires fazer nos próximos anos, ainda é jovem, porque daqui a mais 10 anos estás nos 40, portanto, porque os 60 serão os novos 40.
1: Boa.
0: Está fresco e fofo para poder usufruir da vida e descobrir outras coisas e inovar, continuares. Porque tu tens uma criatividade, um raciocínio aí dentro de ti, que te vai permitir ainda fazer muitas coisas. E eu espero estar cá para acompanhar, para aplaudir, para dar força. E quem sabe, para daqui a uns tempos, voltar-te a convidar, caso tu tenhas feito algo de diferente. O Luís vem cá porque é uma pessoa que não se resigna a fazer igual todos os dias, mas sim, vou fazendo o que é que eu agora posso fazer diferente, melhor e para ser mais feliz. E obrigado por ensinares as pessoas a serem felizes nas tuas disciplinas que lecionas, as tuas cadeiras na universidade, e a nós também, porque nos tens também ensinado de forma assertiva como fazer certas coisas. Tens algum, assim, muito rapidamente, uns 30 segundos para dizer se tens mais algum objetivo de futuro extra?
1: Olha, eu acho que o meu objetivo é ser feliz e fazer as pessoas à minha volta felizes. E agradecer-te, São, adorei esta nossa conversa e um muito obrigado do fundo do coração por me teres dado a oportunidade de falar aqui na minha cidade e contigo, que és uma pessoa com que eu tenho um gosto especial de falar e de ser amigo, e obrigado pela tua amizade e pelo convite que me fizeste. Beijinhos.
0: Eu é que tenho a agradecer. E ainda bem que aceitaste o convite para que a Terra conheça melhor alguns filhos da Terra. Caros ouvintes, obrigada por nos terem ouvido e até uma próxima.
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5: E é sempre boa altura para estar ligado na Antena Livre, não acha? Por aqui, por exemplo, passam todas as músicas como você gosta, senão, ouça com atenção.

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0: E é ao som de grandes, grandes canções que vão acontecendo estas noites fantásticas aqui na Antena Livre. Se acaba de chegar, seja muito bem-vindo.

0: Antena Livre, a rádio como você gosta. Muito boa noite, eu sou o Miguel Gonçalves e estou aqui para lhe dar grandes, grandes canções. Seja muito bem-vindo. 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
0: E assim vão acontecendo estas noites fantásticas da Antena Livre, sempre lado a lado com a melhor música. Miguel Gonçalves, consigo aqui mesmo e já de seguida, não perca. Esta é espetacular.
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0: Muito boa noite. Esta é a rádio como você gosta e sabe uma coisa? É muito bom saber que você está por aí. E se por acaso nos quiser dar notícias suas, é muito simples. Basta entrar na nossa página do Facebook, ou seja, a busca é muito simples. Escreva Antena Livre e está lá tudo. Continuação de uma boa noite e divirta-se com a melhor música de sempre.
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13: Antena Livre, rádio como você gosta. Muito boa noite, eu sou o Miguel Gonçalves e estou aqui para lhe dar grandes, grandes canções. Seja muito bem-vindo.

E na rádio, como você gosta, grandes canções a tocar 24 horas por dia só para si. Continuação de uma boa noite e, se por acaso acaba de chegar, seja muito bem-vindo.

0: Mais uma noite fantástica na rádio como você gosta, grandes canções sempre a tocar. Agora a sua preferida, ouça com atenção. Boa noite. 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
0: Muita, muita música para si nestas noites da Antena Livre. Eu sou o Miguel Gonçalves e, como sempre, estou aqui bem ligado consigo a esta hora.
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2: A palavra hoje em destaque no Em Português nos Desentendemos é bezuga. Os Açores estão plenos de bezugas, dizem os insulares, com evidente satisfação e orgulho. E não estão a referir-se ao peixe, mas sim às mulheres. Para um açoriano, bezuga é uma mulher atraente, sensual e bonita. E a palavra nada tem de insultuoso. Bem pelo contrário, é um rasgado elogio a quem o recebe e não tem contacto algum, por exemplo, com canhão, que é outro atributo que pode descrever uma mulher, mas este, sim, é pejorativo e, na maior parte das vezes, significa mulher da má vida, prostituta. Como se disse, bezugo é um peixe pequeno, mas também pode aludir às partes pudendas da mulher, ou ainda, noutras regiões, ao órgão sexual masculino. Será pela relação com o órgão sexual feminino a analogia? É possível, mas o mais provável é que bezuga tenha por base um outro significado. Gorducha, isto é, uma mulher recheadinha de carnes, como os homens em tempos apreciavam. E alguns continuam a apreciar. E daí terá nascido a bezuga dos Açores.
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9: E nesta madrugada aqui na Antena Livre, eu tenho a certeza absoluta que estão a tocar todas as suas músicas preferidas. E se por acaso isso ainda não aconteceu, então fico muito, muito atento. Se calhar ela vem já a seguir. Muito boa noite, eu sou o Miguel Gonçalves.

0: Muito boa noite ao som das músicas da Antena Livre, sem dúvida alguma, a rádio como você gosta.
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0: Grandes canções, sempre a tocar aqui na rádio como você gosta. Eu sou o Miguel Gonçalves e desejo-lhe uma grande noite.
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0: Olá, boa noite. Se isso por acaso vai acontecer, então desejo-lhe uma boa viagem e o meu muito obrigado por levar consigo a Antena Livre. O meu nome é Miguel Gonçalves e estou aqui para lhe dar a melhor música da rádio como você gosta.

0: onde quer que esteja nesta altura a ouvir a Antena Livre, espero que a sua noite esteja a ser perfeita. Mais música ao som da rádio como você gosta, já de seguida.
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11: Muito bom dia. Se só agora se ligou, seja muito bem-vindo à rádio como você gosta.

0: na rádio, como você gosta, continuam a tocar todas aquelas músicas que você tanto gosta de ouvir. Bom trabalho, onde quer que esteja, com a sua rádio.
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0: E diga lá que estar com a Antena Livre não é uma boa opção. É que por aqui passam todas as suas músicas preferidas.

0: E nesta manhã, se passar pelo Facebook da Antena Livre, aproveite para deixar uma mensagem. É sempre um prazer saber de si. Muito bom dia. As suas músicas preferidas passam por aqui comigo, Lourdes Gonçalves, entre as 4 e as 8 da manhã, de segunda a sexta-feira.
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0: Esta é a rádio como você gosta. Eu sou Lourdes Gonçalves e estou aqui a dar-lhe música até às 8 da manhã. Bom trabalho, boa viagem, sempre com a Antena Livre.
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0: É realmente muito bom ouvir músicas como estas que tenho para partilhar consigo. Seja bem-vindo.
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2: A palavra hoje em destaque nesta rúbrica Em português nos desentendemos é arreganhar. Quando se ouve alguém na região das Beiras dizer fiquei todo arreganhado, deve entender-se que a pessoa ficou arrepiada e que a causa, muito provavelmente, se deveu ao frio. Desta forma, arreganhar é tremer de frio e arreganhado é alguém muito friorento, embora o verbo, num sentido primário, indique rir-se mostrando os dentes. Arreganhar é abrir, enrugando ou apertando os beiços, mostrando os dentes, o que acontece normalmente quando a pessoa se ri. Ora, tal pode acontecer numa outra situação, mormente quando o frio é intenso. Sabendo-se que na estação invernia, a beira interior, pela sua situação geográfica e características do relevo, é alvo de temperaturas muito baixas. Verificamos que será normal haver dias em que as pessoas tiritam de frio, levando ao tal arreganhamento dos dentes e ao enrugamento da pele. Estes factos terão levado o povo, em tempos, à utilização do verbo com este novo significado. É que a raiz de arreganhar nada tem que conduza ao sentido de rir. É simplesmente fazer como os cães, no que toca à posição dos lábios encolhidos, do latim recanear. Portanto, é tão legítima a definição das gentes da beira interior como a dos restantes falantes. É caso para dizer, cada um sabe de si.
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9: E assim vão acontecendo as primeiras horas de mais uma manhã na Antena Livre, comigo Lourdes Gonçalves, de segunda a sexta-feira, entre as 4 e as 8. Bom dia, seja muito bem-vindo.

0: acordou. Antena Livre, a rádio como você gosta. Bom dia. É bom saber que está por aí. Como está? De viagem? Então, obrigado por levar consigo a Antena Livre. Espero que as músicas que estou a tocar sejam do seu inteiro agrado. Boa viagem com a sua rádio.
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0: E realmente, ao som destas grandes canções, o tempo passa mais depressa e tem outro sabor. Espero que esteja a gostar da seleção musical que preparei para hoje. E se vai sair às 8 da manhã como eu, vá lá, anime-se, já faltou mais. Seja muito bem-vindo à sua rádio favorita.
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0: Olá, bom dia. Eu sou a Lourdes Gonçalves e estou consigo na Antena Livre ainda até às 8 da manhã.
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0: E na sua rádio as melhores músicas não param de tocar, onde quer que esteja, com a Antena Livre. Tenham um bom dia. Eu sou Lourdes Gonçalves e fico até às 8 horas. Hora a que vai chegar o Paulo Delgado para mais uma edição da manhã. Seja por isso muito bem-vindo.

0: Olá, bom dia. Eu sou a Lourdes Gonçalves e estou consigo na Antena Livre para lhe dar grandes canções, onde quer que esteja, com a sua rádio. O importante é que esteja sempre bem. Bom trabalho. Ou se estiver de viagem, obrigado pela boleia. E cuidado, não adormeça. Se tiver sono, o melhor mesmo é parar e descansar um pouco. Seja muito bem-vindo.
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10: Espero que esteja tudo bem consigo ao som destas grandes canções aqui na Antena Livre. Comigo, Lourdes Gonçalves, até às 8. Seja muito bem-vindo.

0: Espero que esteja tudo bem consigo. Estou aqui de segunda a sexta-feira, entre as 4 e as 8 horas, para lhe dar grandes canções. Bom dia, seja muito bem-vindo.
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0: E em especial a si que está a trabalhar agora, bom trabalho. É bom saber que escolheu a Antena Livre para ficar consigo. E ao ritmo do seu trabalho, por aqui, vão tocando todas as músicas como você gosta.
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0: Olá, bom dia e bom trabalho, se for já ou ainda o seu caso. Faz muito bem em estar com a Antena Livre, sabe porquê? Porque é aqui mesmo que estão todas as suas músicas preferidas.
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0: E na Antena Livre, estamos sempre ao som de grandes canções. Comigo, Lourdes Gonçalves, até às 8. É bom saber que está por aí a fazer-nos companhia. Bom dia, seja muito bem-vindo.

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0: E as músicas que fazem parte da nossa vida estão todas aqui, na rádio como você gosta. Ainda bem que escolheu ficar ligado com a Antena Livre.
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2: A palavra hoje em destaque no Em português nos desentendemos é tabafeia. Tabafeia ou tabafeira começou por ser uma espécie de chouriça. A palavra é referida como tal no início do século XVIII e remontará provavelmente ao século XV, eventualmente introduzida em Portugal pelos judeus, quando estes são expulsos pelos católicos do país vizinho. No entanto, com o tempo e com o uso, a palavra acaba, ainda antes de 1950, por se tornar sinónima de alheira, em Trás-os-Montes. Pela sua formação, parece vir do árabe tabef, que quer dizer cozinhado ou guisado, o que faz todo o sentido, pois trata-se de algo para cozinhar e comer. Interessante, por fim, o sentido popular que se faz de tabefe, que é uma bofetada ou uma palmada, que nada tem que ver, a não ser por analogia muito forçada, com a sua raiz etimológica e muito menos com tabafeia, embora fosse engraçado ameaçar dar com uma alheira na cara de alguém.
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11: E de segunda a sexta-feira, entre as 4 e as 8 da manhã, sou eu, Lourdes Gonçalves, quem escolhe todas as músicas que você está a ouvir. É um prazer partilhar consigo as noites da Antena Livre. Seja muito bem-vindo. Bom dia.

0: nesta manhã, se passar pelo Facebook da Antena Livre, aproveite para deixar uma mensagem. É sempre um prazer saber de si. Muito bom dia. As suas músicas preferidas passam por aqui comigo, Lourdes Gonçalves, entre as 4 e as 8 da manhã, de segunda a sexta-feira.
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0: Estas são as músicas da Antena Livre, a rádio como você gosta. Bom dia, seja muito bem-vindo.

0: bom dia. Se só agora se ligou, seja muito bem-vindo à rádio como você gosta.
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0: Grandes manhãs na Antena Livre com todas as músicas como você gosta, escolhidas pelo Miguel Gonçalves entre a meia-noite e as quatro. Por mim, Lourdes Gonçalves, entre as quatro e as oito. Daqui a pouco, às oito, chega Paulo Delgado para conduzir mais uma edição da manhã, com muita música e muita informação.
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0: especial a si que está a trabalhar agora, bom trabalho. É bom saber que escolheu a Antena Livre para ficar consigo. E ao ritmo do seu trabalho, por aqui, vão tocando todas as músicas como você gosta.
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2: Informação com a jornalista Patrícia Seixas.
3: Muito bom dia. O Presidente da República, António José Seguro, disse ter recebido do Governo a informação de que o apoio à Venezuela está a ser preparado para chegar ao país o mais rapidamente possível. O Presidente confirmou também a informação avançada pelo Ministério dos Negócios Estrangeiros de que pelo menos 6 portugueses e lusodescendentes morreram nos sismos de quarta-feira na Venezuela.
4: Bem, é verdade, acabei de receber essa informação por parte do Sr. Ministro de Estado e dos Negócios Estrangeiros. Lamentamos muito essa situação, estas mortes. Expresso as condolências às famílias que estão enlutadas e desejamos todos que os contactos que estão a ser estabelecidos com as pessoas que ainda não foi possível contactar nos tragam a todos boas notícias. Esta é uma tragédia que tenho, como comecei a acompanhar em Lisboa, esta madrugada. De manhã falei com o Estado de Estado das Comunidades, que estava aqui em Miami, portanto, quando sei, já regressou a Portugal. O Governo já disponibilizou ajuda, mas aquilo que todos nós desejamos é que possamos rapidamente ter razões para razões positivas, para que de facto as famílias possam contactar com os portugueses e os lusodescendentes que ainda não estão contactáveis.
3: 2 sismos abalaram o território venezuelano. O primeiro sismo de magnitude 7.2 ocorreu a cerca de 200 quilómetros de Caracas, seguido por um segundo de magnitude 7.5 e por cerca de 20 réplicas, de acordo com o Serviço Geológico dos Estados Unidos. As autoridades venezuelanas decretaram o estado de emergência. Portugal e outros 7 países da União Europeia vão enviar equipas de busca e salvamento para a Venezuela. O chefe de Estado reforçou que neste momento todos os apoios são necessários. O PSD acusou o Chega de votar contra o combate à subsídio-dependência e de ficar com a esquerda, nunca com a razão, após André Ventura afirmar que ficou só, mas com a razão do seu lado, na PSU. A troca de argumentos ocorreu durante a sessão plenária da Assembleia da República, em que foi aprovada em votação final global a autorização legislativa para criar a prestação social única. Numa declaração de voto oral no final das votações, o líder parlamentar do PSD, Hugo Soares, afirmou que os sociais-democratas cumpriram o que foi ditado pelo povo nas últimas legislativas ao negociar com Chega e com o PS, os dois únicos partidos que permitiam obter uma maioria parlamentar. Não tenho, quer dizer, nenhuma razão de deslealdade em nenhum dos diálogos. Foi possível chegar a um acordo com o Partido Socialista, ainda bem, não foi com o Chega, enfatizou. Hugo Soares sustentou ainda que os objetivos propostos para a PSU foram todos cumpridos e criticou diretamente o presidente do Chega, André Ventura, quer pela votação de ontem, bem como pela votação da revisão da lei laboral. Antes, ainda no período de discussão das propostas de alteração à PSU, que a Iniciativa Liberal quis avocar para plenário, André Ventura tinha acusado o PSD de não querer acabar com o bar aberto nos subsídios e disse que o Chega ficou só, mas com a razão do seu lado. O líder parlamentar do PS, Eurico Brilhante Dias, justificou a abstenção dos socialistas, argumentando que o processo legislativo merecia ter tido mais espaço e mais tempo, mas frisou que o diploma foi viabilizado por estar em causa uma necessidade para os mais vulneráveis e para os mais pobres. A Câmara Municipal de Sardoual aprovou a alteração de tarifário da piscina descoberta. Agora, o bilhete comprado no período da manhã passa a poder ser utilizado também da parte da tarde. Significa que não vai ser necessário sair da piscina, mas continua a proibição de banhos entre as 13 e as 14 horas, isto devido ao horário do nadador Salvador, como explicou o Presidente da Câmara, Pedro Rosa.
5: Esta proposta é uma proposta que parte do Sr. Vice-Presidente, é uma proposta que pretende alterar ou fazer aqui um pequeno ajuste àquilo que é o tarifário que praticamos na nossa piscina descoberta, e a intenção é permitir que os nossos utentes que compram o bilhete durante a manhã, que o possam utilizar da parte da tarde. Portanto, obviamente que há aqui um pequeno prejuízo, e penso que esse prejuízo é facilmente, e o Sr. Vice-Presidente justificou aqui na sua informação, esse pequeno prejuízo justifica-se pelo serviço que estamos a prestar e por este também aumento de qualidade. Vai permitir também que estas, que aqueles que vêm de fora e que querem ficar no Sardual ou que querem ficar por ali, nós gostaríamos muito que fosse a oportunidade também para eles virem à nossa restauração e ficarem por cá, almoçarem cá, mas também permite que possam ficar ali no espaço da piscina durante o período da hora de almoço.
3: Piscina Descoberta de Sardual vai continuar de portas abertas durante a hora do almoço, com bilhete válido para o dia todo. O Val das Mós Summerfest regressa dias 3 e 4 de julho à aldeia de Val das Mós, no Conselho de Abrantes, com concertos de Sippin' Purp, Nine Miller e vários DJs, além de campismo gratuito, pool party e color run. Organizado pela Associação Juvenil Sem Rumos, com sede em Val das Mós, o festival realiza-se desde 2014 e tem vindo a crescer nos últimos anos, apostando numa programação direcionada para o público jovem, mas complementada com atividades recreativas e desportivas para diferentes faixas etárias. A edição de 2026 arranca na sexta-feira, dia 3 de julho, com atuações de JB, Nine Miller, DJ Bruno Carvalho e Dani Vita. No dia seguinte sobem ao palco DJ Faria, Sippin' Purp e DJ Pablo, num cartaz marcado pela presença de nomes ligados ao rap e à música urbana, a par da valorização de artistas da região. Além dos concertos, a organização volta a promover uma pool party nas piscinas de Val das Mós e uma Color Run, iniciativas que se juntam ao campismo gratuito disponibilizado aos participantes. Segundo a Associação Juvenil Sem Rumos, o evento mantém a aposta na criação de uma experiência que combine música, convívio e dinamização do território sob o lema "Este vale, vale a pena". A organização anunciou ainda a disponibilização de transportes de e para o recinto do festival e de serviço de refeições durante os dois dias do evento. O Sporting venceu ontem na recepção ao Benfica por 3-2 e igualou no quarto jogo a final da Liga Portuguesa de Futsal, que vai ser decidida no domingo no recinto dos Encarnados. Cucci deu vantagem ao Benfica aos 18 minutos, mas na segunda parte o Sporting promoveu a reviravolta, mantendo a tendência das vitórias em casa na final, com golos de Pauleta aos 21 minutos, Diogo Santos aos 34 e Tomás Passos aos 36, antes de Diego Nunes ter reduzido para os campeões nacionais aos 38 minutos. O Benfica, 9 vezes campeão, e o Sporting, que detém 19 títulos, disputam o quinto e decisivo jogo no domingo a partir das 20 horas no pavilhão do Estádio da Luz em Lisboa. Como se costuma dizer, vão à negra. E para já é tudo quanto a notícias. Fique connosco, bom dia, boa sexta-feira.
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0: 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Seja muito bem-vindo, agora 8 minutos depois das 8.
9: Agora estão 20 graus.
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0: 11 minutos depois das 8. Olá, bom dia. Seja bem-vindo à Antena Livre.
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1: Sexta-feira, dia 26 de junho, com previsões de períodos de céu muito nublado, tornando-se pouco nublado ou limpo na região sul a partir da tarde. Aguaceiros mais prováveis no norte e no centro até final da tarde e vento fraco ou moderado até 30 km/h. As temperaturas máximas hoje prometem subir até aos 22 graus no Porto, 25 em Coimbra e Lisboa, 26 em Faro e Vila de Rei, 28 em Mação e Sardual, 29 em Santarém, Abrantes, Constância, Tomar, Torres Novas e Vila Nova da Barquinha e 30 graus no entroncamento. Bom fim de semana! Agora estão 20 graus.
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2: Olá, caros ouvintes. As eleições presidenciais na Colômbia e no Peru parecem confirmar o momento de viragem à direita da América Latina, que se iniciou em 2022 com o plebiscito no Chile, depois da deposição de Castillo, e que foi depois secundado

0: pelas eleições presidenciais, quer no Paraguai, quer no Equador, que confirmaram a transformação da política da América Latina para um momento de maior conservadorismo político e liberalismo económico. Em 2023, a mediática eleição de Javier Milei na Argentina parecia confirmar essa tendência que se sedimentou em 2025 na Bolívia, uma vez mais no Chile, mas também nas Honduras. Comecemos com a eleição no Peru, que viu Keiko Fujimori vencer as eleições. A filha do antigo ditador do Peru venceu as eleições presidenciais, que tiveram a sua segunda volta a 7 de junho, mas os resultados oficiais divulgados apenas a 23 de junho, venceu com uma margem muito curta, tendo menos de 45 mil votos de avanço sobre o outro candidato na segunda volta, Roberto Sánchez, que representou o centro-esquerda, mas que quase não conseguia chegar à segunda volta porque Rafael López Aliaga, também da extrema-direita, quase quase conseguia ficar com o lugar na segunda volta, o que seria inédito na história do Peru, ter uma segunda volta com dois candidatos do mesmo círculo eleitoral. A eleição no Peru confirmou um novo momento de força do chamado fujiorismo, uma visão mais conservadora, mais autoritária, mais neoliberal do Estado e da sociedade peruana e que terá, obviamente, reflexos nos próximos anos, interna, mas também externamente. A outra eleição presidencial, a da Colômbia, deu a vitória a Abelardo de Lasso Priella, sob o candidato da esquerda, Ivan Cepeda. Abelardo de Lasso Priella, candidato do Partido Defensores da Pátria, venceu a eleição presidencial com uma margem muito reduzida, de menos de 200 mil votos sobre o segundo classificado, e tem também ele uma visão conservadora do Estado. E promete alterar de forma significativa o posicionamento da Colômbia em questões internacionais, como, por exemplo, na guerra do Médio Oriente. Se a Colômbia até aqui se posicionara sempre como uma defensora do direito inalienável dos palestinianos ao Estado da Palestina, o novo candidato tem uma visão mais próxima das aspirações de Tel Aviv e foi, de resto, felicitado muito rapidamente por Gideon Saar, o ministro dos Negócios Estrangeiros do Estado de Israel, que felicitou a chegada ao poder de um homem que entende a agenda israelita, palavras de Gideon Saar. O que fica evidente, contudo, destas eleições na Colômbia e no Peru é não só a tendência de viragem à direita e à extrema-direita na América Latina, mas, acima de tudo, a indicação de que, o Brasil poderá também entrar nesta onda, mas dois, e mais importante, a política feita com a mesma agenda, o mesmo estilo e as mesmas aspirações que Donald Trump, J.D. Vance e Marco Rubio não são um exclusivo dos Estados Unidos, mas sim uma tendência continental que tem que ser tomada em linha de conta para se compreender a região. As eleições de Abelardo de Lasso Priella e de Keiko Fujimori confirmam que a política à direita veio para ficar na América Latina e que ainda irá produzir vitórias e transformações eleitorais com impacto muito significativo também na relação destes Estados com os Estados Unidos e destes com a União Europeia. Eu volto na próxima semana.
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3: Mais uma vez, muito bom dia. Vamos à ronda pelos títulos dos jornais nas bancas esta sexta-feira, dia 26 de junho. Começamos pelo Expresso. Lages, chumbo em esqueletos reforça suspeitas de contaminação. Sismos gêmeos na Venezuela, salvar as vidas que Deus permita. Investigação e ciência, inovações no tratamento do cancro. Como Sócrates está a fazer escola nos tribunais portugueses. No Correio da Manhã, dois sismos seguidos, portugueses vítimas da tragédia na Venezuela. Nova taxa para o mês de julho, certificados de aforro dão juros de 2,35%. PSU aprovada, trabalho social incluído com um plano de inserção. Na Una Mialhada, morre atropelado por ambulância que o ia socorrer. No Público, terremotos precipitam Venezuela para a tragédia de proporções incertas. Patrícia Portela diz que um livro sobre o que não se sabe e o que não se viu. Exames, problemas na plataforma ditam mais dias para correções. Parlamento, duas reuniões bastaram para governo e PS garantirei PSU. No Jornal de Notícias, operadores da linha SNS 24 perdem parte do salário quando vão à casa de banho. Descida ao inferno na Venezuela. No Porto, comerciante escapa por milagre a derrocada. Mobilidade, caminhões proibidos na VCI a partir de 15 de setembro. E no Diário de Notícias, FMI alerta para impacto das barreiras à imigração na economia. Nuno Vieira, advogado de lesados do BES, diz que há mais de 150 clientes meus que já morreram à espera de justiça. Venezuela, Portugal envia 50 membros da Proteção Civil após pior sismo em mais de um século. Disputa, eleições internas do Chega ameaçam incumbentes e paz entre os deputados. No Nascer do Sol, cisma na Igreja Católica. Bouderek, Ferraz da Costa e o Cavalo Lusitano. Plano da Floresta ficou na gaveta e ainda os xadrezes de António Horta Osório. Na Imprensa Económica, na capa do Negócios, Fundo de Resolução provisiona 630 milhões para os lesados do BES. CEO da EDP prevê enorme aumento do consumo. Data centers devem pagar rede. Maior corretora de criptoativos deixa os clientes europeus em suspenso a partir de julho. 1966, o ano em que o futebol mudou a imagem de Portugal. No Jornal Económico, empresas nunca tiveram tanto dinheiro parado nos bancos. Azeite Galo vende 3 vezes mais no Brasil do que em Portugal. Quais são as grandes empresas que o futuro fundo soberano pode comprar? EDP reforça investimento em Portugal, 600 milhões por ano até 2030. Passamos aos desportivos, começamos pela capa do jogo, o Futebol Clube do Porto, inesquecível ao serviço do Brasil no Campeonato do Mundo. Os laterais Danilo e Alexandro recordam a passagem pelo Dragão. Tempestade cancela segundo treino de Portugal. No Benfica, Índio anima o primeiro dia, uma cara nova entre os 30 jogadores que iniciaram a pré-época. No Sporting, Altimira aguarda sinal verde, contrato de 5 anos prestes a passar ao papel. Em Braga, Bajrami a chegar, defesa central saiu do Benfica há 1 ano. Sumar é oficializado no Stoke City e outros com um pé fora. Na capa da bola, Índio chega primeiro, Benfica 2026-27 em marcha. FIFA autorizou a integração do central de 17 anos. Marco Silva com 30 jogadores para avaliar. Mundial 2026, Equador 2, Alemanha 1, Curaçao 0, Costa do Marfim 2, Escócia 0, Brasil 3, Marrocos 4, Haiti 2, Chequia 0, México 3, África do Sul 1, Coreia do Sul 0. No Sporting, Leão cresce 6 centímetros, média de alturas no miolo indicia alterações. No Futebol Clube do Porto, direita e centro estão resolvidos, a defesa portista precisa de pouca afinação. Futebol, Rússia de volta às competições internacionais, seleção de sub-15 convidada para o primeiro Mundial. No futsal, Leão vence jogo 4 e empurra Negra para domingo na Luz, Sporting 3, Benfica 2. E no Record, Sporting United cerca Maxi, clube inglês no Mundial para seguir uruguaio. Futsal, Sporting 3, Benfica 2, decisão só na Negra. No Benfica, cabedal de Índio impressiona, central de 17 anos. Mourinho conta a Linga e invicta como troféu. No Hockey em Patins, entrevista Lucas Ordóñez na Hora do Adeus, diz que a história do Benfica exigia mais títulos. No Futebol Clube do Porto, adeptos queixam-se polémica com o preço dos lugares anuais. Mundial 2026, Pedro Neto e o jogo com a Colômbia, queremos passar em primeiro. Equador 2, Alemanha 1, golo de Gonçalo Plata. Apura sul-americanos.
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5: Faltam agora 20 minutos para as 9 da manhã.
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0: 16 são os minutos que nos separam das 9 da manhã. Bom dia.
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3: Saudações a todos os consumidores que acompanham mais uma rubrica em parceria com a Deco Centro, aqui na sua rádio. As contas da casa incluem serviços públicos essenciais, como a água, a eletricidade, o gás, as telecomunicações, o saneamento e os resíduos. Saber ler as faturas e reduzir consumos ajuda a evitar erros, a poupar dinheiro e a defender os seus direitos no dia-a-dia. Estes serviços têm regras específicas de proteção ao consumidor. A DECO, através do seu projeto Tudo a que Tens Direito, quer garantir que todos os cidadãos recebem informação, apoio, aconselhamento e, quando necessário, ajuda na resolução dos seus problemas de consumo. Para ser um consumidor de serviços públicos essenciais esclarecidos e controlar os seus gastos, a DECO deixa-lhe então algumas dicas de poupança. No que diz respeito à energia, é importante terem atenção ao peso da fatura no orçamento. Controle as leituras reais, evitando estimativas, escolha a tarifa certa, seja simples ou bi-horária, verifique também a potência contratada e evite serviços adicionais desnecessários. Pode mudar de comercializador sem custos e de forma simples e também terem atenção que existe a tarifa social de energia, que é atribuída automaticamente a famílias vulneráveis. No que diz respeito ao gás natural, o consumo varia ao longo do ano e influencia o valor a pagar. Deve confirmar o seu escalão, verificar leituras regularmente e adotar hábitos mais eficientes. Por exemplo, uma dica de poupança: use o micro-ondas para reaquecer alimentos e a chaleira elétrica para ferver água. No que diz respeito à água, é importante termos cuidado com o desperdício. Desde logo, terem atenção que o valor depende do consumo, escalões e tarifas do seu município. A fatura inclui água, saneamento e resíduos. Quanto mais consumir, mais vai pagar. Deve então preferir duches, fechar as torneiras e evitar descargas necessárias sempre que possível. Há tarifas sociais e familiares e deve informar-se também junto do seu município. No que diz respeito às telecomunicações, pequenas alterações podem ajudar a poupar muito no valor da fatura. Deve confirmar a mensalidade, os extras, os descontos e a fidelização. No que diz respeito à mudança de operador, comunique sempre por escrito. Em casos como desemprego, pode suspender ou terminar o contrato sem penalização. Conhecer os seus direitos enquanto consumidor de bens e serviços é o primeiro passo para ser um cidadão mais ativo, interventivo e participativo. Caso precise contactar a DECO Centro, já sabe, os contactos habituais 239-841-074 ou então o endereço eletrónico deco.centro@deco.pt. 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
0: Espaço DECO na rádio como você gosta, a caminho das 9 da manhã na Antena Livre. 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Daqui a pouco às 9 atualizamos todas as notícias com a Patrícia Seixas. Para já é tempo de música na Antena Livre.
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3: Muito bom dia. Vários operadores da linha SNS 24 denunciaram sob anonimato que pausas para ir à casa de banho, lanchar ou descansar são descontadas no salário. Acusaram por isso a Altice de manter um modelo de trabalho insustentável. Um dos trabalhadores detalhou ao Jornal de Notícias, que avançou com o caso, que se quiser parar meia hora para comer, não vou receber esses minutos. Tal implica que muitas vezes os profissionais estejam a atender durante 7 ou 8 horas seguidas sem ir à casa de banho ou até sem comer. Um outro funcionário corroborou que todo o tempo que precisamos para necessidades básicas, como beber água ou utilizar a casa de banho, é descontado. O mesmo meio deu conta de que os operadores, a maioria enfermeiros, têm de assinalar a sua disponibilidade para atender chamadas durante o expediente, assim se estiverem indisponíveis, o tempo é descontado. A Altice, que é a empresa adjudicatária do contrato de exploração do SNS 24, sublinhou ao JN que os operadores são, para todos os efeitos, trabalhadores independentes que exercem esta atividade em regime de prestação de serviços como complemento a outras atividades. Escusaram-se ainda a esclarecer a questão das pausas não remuneradas. Aliás, o vínculo laboral é outra das denúncias dos trabalhadores que cumprem escalas definidas pela empresa e atuam face a uma gestão semelhante à de um contrato permanente, podendo apenas mostrar indisponibilidade para trabalhar em dias específicos. A Altice, por seu turno, contrapôs que a organização é feita em articulação com os próprios prestadores, tendo em conta as disponibilidades e preferências por eles manifestadas. Como têm um contrato de prestação de serviços, os trabalhadores não têm direito a férias, subsídios ou a fazer greve. Além disso, por cada hora de funções ganham 10 euros brutos, o que na sua ótica não reflete a responsabilidade do cargo. Se estiverem em regime presencial, ganham mais 1 euro à hora. Portugal integra os países que passaram a estar na rota do tráfico de cocaína para a Europa por via marítima e que cada vez mais utiliza submersíveis que podem transportar até 10 toneladas, alerta um relatório hoje divulgado. As quantidades de cocaína apreendidas no total diminuíram na Europa Ocidental e Central e deslocaram-se dos principais portos da Bélgica, Alemanha e Países Baixos para a França, Portugal e Espanha, refere o relatório de 2026 do Escritório das Nações Unidas sobre Drogas e crime. O documento salienta que o tráfico de cocaína sofreu grandes adaptações nas rotas para a Europa Ocidental e Central, devido à cooperação internacional entre agências, que levaram a que a quantidade de apreensões aumentasse 7 vezes entre 2014 e 2023. O Escritório das Nações Unidas adiantou que a redução da quantidade de cocaína apreendida em portos de grande dimensão, como os de Antuérpia, Roterdão ou Hamburgo, fez com que se verificasse agora uma mudança para portos mais pequenos e também para outros países como Portugal, Espanha e França. Uma das inovações para transportar a droga é a utilização de semissubmersíveis para o tráfico de longa distância, embarcações com um perfil muito baixo e normalmente feitas de fibra de vidro para tentar evitar a detecção por radar, permitindo o transporte de até 10 toneladas num único carregamento. É relevante salientar que há um aumento do uso de submersíveis que são interceptados perto dos Açores e da costa de Portugal continental, referiu a mesma fonte. Se até recentemente estas embarcações tinham sido registadas no tráfico em distâncias curtas no Oceano Pacífico ou no Mar das Caraíbas, os dados mais recentes indicam que passaram também a ser utilizadas em rotas transatlânticas. A Biblioteca Municipal de Vila Nova da Barquinha passou oficialmente a designar-se Biblioteca Municipal Carlos Matos Gomes, numa cerimónia realizada esta quinta-feira que assinalou a homenagem do município ao militar, escritor e capitão de Abril, natural do concelho. A cerimónia teve início com uma intervenção de boas-vindas da Vereadora da Cultura, Paula Gomes da Silva, que assinalou a inauguração da biblioteca com o nome daquele que era conhecido na sua obra literária sob o pseudónimo de Carlos Valferraz.
4: É com uma enorme honra e um profundo sentimento de orgulho que nos reunimos hoje para abrir as portas de um novo templo de conhecimento, partilha e cidadania. Inaugurar uma biblioteca é sempre um ato de fé no futuro. é erguer uma ponte entre gerações, garantindo que a memória, a cultura e o saber continuam acessíveis a todos, sem exceção. Esta biblioteca ganha hoje mais do que livros. Ganha uma identidade, uma herança e uma alma ao receber o nome de Carlos Matos Gomes. Prestar esta justa homenagem póstuma a um filho dileto da nossa terra é um dever de memória e de gratidão. Falar de Carlos Matos Gomes e do seu alter ego literário, Carlos de Val Ferraz, é falar de um homem que dedicou a vida à defesa dos valores democráticos, à escrita, à história e à reflexão rigorosa sobre o nosso país. Militar de Abril, transmissor de memórias e guardião da nossa verdade contemporânea, hoje não está fisicamente connosco, mas o seu legado intelectual permanece vivo e eterno. Ter o seu nome associado a este espaço é o nosso maior compromisso com a liberdade de pensamento que ele tanto defendeu.
3: Mas o dia de ontem também trouxe mais um momento importante para a Biblioteca Municipal de Vila Nova da Barquinha. Após anos de costas voltadas com a DGLEB, a biblioteca voltou a reintegrar a Rede Nacional de Bibliotecas Públicas.
4: Mas o dia de hoje duplica a sua importância. A par desta inauguração, celebramos também um passo estratégico crucial para o nosso concelho, com a assinatura do protocolo de reintegração na Rede Nacional de Bibliotecas Públicas sob a égide da DGLAB. Este ato não é apenas uma formalidade administrativa. É a garantia de que a Biblioteca Carlos Matos Gomes nasce já ligada ao país e ao mundo. Significa partilha de recursos, modernização de serviços, cooperação técnica e uma oferta cultural muito mais vasta e qualificada para todos os barquinhenses.
3: A atribuição do nome de Carlos Matos Gomes à Biblioteca Municipal foi aprovada por unanimidade pela Câmara Municipal de Vila Nova da Barquinha em setembro de 2025, como forma de reconhecer o percurso e o contributo de uma das personalidades mais relevantes ligadas ao concelho. O espetáculo Fado ao Piano vai abrir o 11º Encontro Internacional de Piano de Sardual no dia 4 de julho, pelas 21h30, no Centro Cultural Gil Vicente. Em palco, a fadista Leonor Duarte, acompanhada do pianista Daniel Deloni, apresentam um concerto intimista que liga a essência e as raízes do fado ao piano, numa homenagem à canção portuguesa e recordando a tradição de finais do século XIX, quando o fado era habitualmente acompanhado ao piano. Os bilhetes podem ser adquiridos na bilheteira do Centro Cultural Gil Vicente ou em ticketline.pt. O 11º Encontro Internacional de Piano decorre de 4 a 12 de julho e volta a transformar o Sardual num ponto de encontro para jovens talentos e grandes mestres do piano, reunindo participantes e professores de várias nacionalidades, numa iniciativa que tem vindo a afirmar-se como uma referência no panorama musical internacional. A seleção portuguesa de futebol realiza hoje o último treino antes da partida com a já apurada Colômbia da terceira jornada do Grupo K do Mundial, com a luta pelo primeiro lugar em aberto. Depois de, na véspera, o treino ter sido interrompido devido ao mau tempo, com a equipa a concluir a sessão num pavilhão, o regresso ao trabalho está marcado para hoje, para as 18h45 locais, 23h45 horas de Lisboa. O selecionador Roberto Martínez deve ter os 26 eleitos aptos para a próxima partida que Portugal precisa vencer para chegar ao primeiro lugar do grupo. Apesar de ainda não estar confirmado, os 4 pontos somados por Portugal devem chegar para garantir a presença na próxima fase, mesmo que seja como terceiro. Portugal defronta a Colômbia no sábado em Miami, 12h30 de domingo em Lisboa, numa partida da terceira e última jornada do Grupo K, que será arbitrada pelo australiano Alireza Fagani. A seleção portuguesa chega a esta partida depois de ter empatado com a República Democrática do Congo a 1 golo na estreia e de ter goleado o Uzbequistão por 5-0 na segunda ronda em jogos realizados em Houston. A Colômbia lidera o Grupo K com 6 pontos, seguida de Portugal no segundo posto com 4, da República Democrática do Congo, que é a terceira com 1 ponto, e do Uzbequistão, que é o último e ainda a 0. Mais notícias daqui a uma hora. Continuo desse lado. Tenham um bom dia.
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1: O tempo não para, o relógio também não, e já passam 12 minutos das 9. Bom dia, continuação de uma grande manhã com a sua rádio preferida, Antena Livre, edição da manhã no ar desde as 8 e ainda até às 11. Agora lá por fora os termómetros marcam 21 graus, uma informação Antena Livre e Meteo Abrantes.
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1: Já são 9:15 da manhã. Muito bom dia. Estamos juntos até às 11 aqui na edição da manhã. Seja muito bem-vindo e tenha um excelente dia.
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1: Sexta-feira, dia 26 de junho, com previsões de períodos de céu muito nublado, tornando-se pouco nublado ou limpo na região sul a partir da tarde. Aguaceiros mais prováveis no norte e no centro até final da tarde e vento fraco a moderado até 30 km/h. As temperaturas máximas hoje prometem subir até aos 22 graus no Porto, 25 em Coimbra e Lisboa, 26 em Faro e Vila de Rei, 28 em Mação e Sardual, 29 em Santarém, Abrantes, Constância, Tomar, Torres Novas e Vila Nova da Barquinha e 30 graus no entroncamento. Bom fim de semana!
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3: Agora lá por fora os termómetros marcam 21 graus. Uma informação Antena Livre e Meteo Brandes.
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0: 365 dias do ano. Os Dias da História. Uma compilação de Paulo Jorge de Sousa Pinto, com edição de Daniel Vieira. 26 de junho de 1968. Passeata dos 100 mil no Brasil. Ficou assim conhecida a manifestação contra o governo militar brasileiro que teve lugar neste dia no Rio de Janeiro. A marcha teve início pelas 2 da tarde, em direção ao Palácio Tiradentes, sede da Assembleia Legislativa da cidade. Ao longo do percurso, foi sendo engrossada pela adesão popular até atingir uma enorme dimensão, daí o nome de 100 mil que lhe foi atribuído. Um dos momentos mais importantes ocorreu com o discurso do líder estudantil Vladimir Palmeira, que relembrou a morte do estudante Edson Luiz às mãos dos militares, ocorrida 3 meses antes, e exigiu o fim da repressão policial. A marcha terminou algumas horas depois e contou com a participação de intelectuais, artistas e políticos brasileiros. Apesar do clima de intimidação, não se verificaram confrontos com as forças policiais que vigiaram de perto o evento. A manifestação foi um momento importante de expressão do descontentamento popular pelas políticas repressivas do governo. O Brasil vivia em regime de ditadura militar desde o golpe de Estado, que em 1964 derrubara o presidente João Goulart. Com um forte teor nacionalista, autoritário e anticomunista, os militares limitaram as liberdades cívicas e adotaram um conjunto de normas e práticas repressivas. As marchas de protesto, informalmente chamadas de passeatas, tornaram-se na principal forma de protesto dos estudantes, a que se juntaram outros setores da sociedade brasileira, nomeadamente operários. A passeata teve um largo efeito na opinião pública e levou ao estabelecimento de contactos entre as autoridades e o movimento estudantil, mas pouco depois foram ilegalizadas as manifestações e uma vaga de repressão levou à ocupação militar do centro do Rio de Janeiro e à prisão de centenas de ativistas. No final do ano, foi promulgado o Ato Institucional número 5, que formalizou o caráter autocrático e repressivo do regime. O Estado de Direito só voltou a vigorar no Brasil após o fim da ditadura militar e o regresso da democracia em 1985. 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
4: Mais uma vez, muito bom dia. Vamos à ronda pelos títulos dos jornais nas bancas esta sexta-feira, dia 26 de junho. Começamos pelo Expresso. Lages, chumbo em esqueletos reforça suspeitas de contaminação. Sismos gêmeos na Venezuela, salvar as vidas que Deus permita. Investigação e ciência, inovações no tratamento do cancro. Como Sócrates está a fazer escola nos tribunais portugueses. No Correio da Manhã, 2 sismos seguidos, portugueses vítimas da tragédia na Venezuela. Nova taxa para o mês de julho, certificados de aforro de juros de 2,35%. PSU aprovada, trabalho social incluído com um plano de inserção. Na Una Mialhada, morre atropelado por ambulância que o ia socorrer. No Público, terremotos precipitam Venezuela para a tragédia de proporções incertas. Patrícia Portela diz que um livro sobre o que não se sabe e o que não se viu. Exames, problemas na plataforma ditam mais dias para correções. Parlamento, 2 reuniões bastaram para governo e PS garantirei PSU. No Jornal de Notícias, operadores da linha SNS 24 perdem parte do salário quando vão à casa de banho. Descida ao inferno na Venezuela. No Porto, o comerciante escapa por milagre a derrocada. Mobilidade, caminhões proibidos na VCI a partir de 15 de setembro. E no Diário de Notícias, FMI alerta para impacto das barreiras à imigração na economia. Nuno Vieira, advogado de lesados do BES, diz que há mais de 150 clientes meus que já morreram à espera de justiça. Venezuela, Portugal envia 50 membros da Proteção Civil após pior sismo em mais de um século. Disputa, eleições eleições internas do Chega ameaçam incumbentes e paz entre os deputados. No Nascer do Sol, cisma na Igreja Católica, Bouderek, Ferraz da Costa e o Cavalo Lusitano. Plano da Floresta ficou na gaveta e ainda os xadrezes de António Horta Osório. Na imprensa económica, na capa do Negócios, Fundo de Resolução provisiona 630 milhões para os lesados do BES. CEO da EDP prevê enorme aumento do consumo, data centers devem pagar rede. Maior corretora de criptoativos deixa os clientes europeus em suspenso a partir de julho, 1966, o ano em que o futebol mudou a imagem de Portugal. No Jornal Económico, empresas nunca tiveram tanto dinheiro parado nos bancos. Azeite Galo vende 3 vezes mais no Brasil do que em Portugal. Quais são as grandes empresas que o futuro fundo soberano pode comprar? EDP reforça investimento em Portugal, 600 milhões por ano até 2030. Passamos aos desportivos, começamos pela capa do jogo, o Futebol Clube do Porto, inesquecível ao serviço do Brasil no Campeonato do Mundo, os laterais Danilo e Alexandro recordam a passagem pelo Dragão. Tempestade cancela segundo treino de Portugal. No Benfica, Índio anima o primeiro dia, uma cara nova entre os 30 jogadores que iniciaram a pré-época. No Sporting, Altimira aguarda sinal verde, contrato de 5 anos prestes a passar ao papel. Em Braga, Bajrami a chegar, defesa central saiu do Benfica há 1 ano, Sumaré é oficializado no Stoke City e outros com um pé fora. Na capa da bola, Índio chega primeiro, Benfica 2026-27 em marcha, FIFA autorizou a integração do central de 17 anos, Marco Silva, com 30 jogadores para avaliar. Mundial 2026, Equador 2, Alemanha 1, Curaçao 0, Costa do Marfim 2, Escócia 0, Brasil 3, Marrocos 4, Haiti 2, Chequia 0, México 3, África do Sul 1, Coreia do Sul 0. No Sporting, Leão cresce 6 centímetros, média de alturas no miolo indicia alterações. No Futebol Clube do Porto, direita e centro estão resolvidos, a defesa portista precisa de pouca afinação. Futebol, Rússia de volta às competições internacionais, seleção de sub-15 convidada para o primeiro Mundial. No futsal, Leão vence jogo 4 e empurra Negra para domingo na Luz, Sporting 3, Benfica 2. E no Record, Sporting United cerca Maxi, clube inglês no Mundial para seguir uruguaio. Futsal, Sporting 3, Benfica 2, decisão só na Negra. No Benfica, Cabedal de Índio impressiona, central de 17 anos. Mourinho conta a Linga e invicta como troféu. No Hockey em Patins, entrevista, Lucas Ordonhas na Hora do Adeus, diz que a história do Benfica exigia mais títulos. No Futebol Clube do Porto, adeptos queixam-se polémica com o preço dos lugares anuais. Mundial 2026, Pedro Neto e o jogo com a Colômbia, queremos passar em primeiro. Equador 2, Alemanha 1, golo de Gonçalo Plata. Apura sul-americanos.
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5: Faltam agora 21 minutos para as 10 da manhã. Bom dia, espero que esteja tudo bem consigo. 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
5: 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Muito bom dia com a sua rádio preferida. Agora faltam 19 minutos para as 10 da manhã.
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8: Viva, bom dia, seja bem-vindo a mais uma edição do Legalmente Falando. Bom dia, Paulo.
9: Bom dia, João.
8: Leis e Fiscalidade, todas as semanas, neste horário e nesta estação emissora. Vamos à pergunta de um ouvinte. Tenho um terreno em Abrantes urbano e loteado que vai ser doado ao meu filho. Futuramente, caso pretenda vender este terreno, este lote, e investir em novo lote para habitação própria ou investir na compra de habitação própria, ficará isento de mais-valias, desde que cumpridos os prazos estipulados por lei?
9: Bom dia aos nossos ouvintes. É uma questão importante, é uma questão muito, muito atual. Acontece com muita
8: qualidade. Porque há quem compra e guarde durante vários anos.
9: Exatamente.
8: Pronto. E só para enquadrar, eu não sei se é este o caso, mas enquadrando aqui, há quem compre, enfim, em devido tempo e depois fica à espera de valorizar ou de construir.
9: Para além da questão dos prazos, portanto, o prazo do reinvestimento pode ser o prazo de 36 meses depois da venda ou 24 meses antes da respectiva venda, mas esse é o que menos aqui conta, penso que esse é o que menos preocupa ao nosso ouvinte. É importante termos presente as regras básicas que estão subjacentes à exclusão da tributação das mais-valias. Portanto, para não haver tributação em mais-valias, aquilo que é efetivamente vendido tem que ser já a habitação própria permanente. Portanto, se estamos a falar de um terreno que vai ser doado e que depois vai ser vendido, ainda que o reinvestimento venha a ser efetuado em habitação própria permanente, não estará excluído da tributação, uma vez que o que foi vendido não era habitação própria permanente. Portanto, a situação com o exemplo percebe-se bem. Eu tenho uma casa hoje em dia, por exemplo, que é a minha casa de férias. O que é que as pessoas faziam habitualmente? Para usufruírem da exclusão das mais-valias, mudavam o domicílio fiscal para essa casa e depois então vendiam para poderem dizer que venderam a habitação própria permanente. Hoje já nem isso é automaticamente possível. E porquê? Porque a lei foi alterada e para que isso aconteça é necessário que a habitação própria permanente tenha permanecido na titularidade durante o período de um ano. Ou seja, se eu mudar agora a minha habitação própria permanente para a minha casa de férias e para a vender sem ser tributada, tenho que esperar o prazo de um ano. Ou seja, eu tenho que provar que a casa que estou a vender foi a minha habitação própria permanente nos últimos 12 meses. Portanto, em resumo, no caso de se vender um terreno naturalmente que não é uma habitação própria permanente, portanto, ainda que o reinvestimento venha a ser efetuado em habitação própria permanente, não haverá exclusão da tributação, lamentavelmente, para o nosso ouvinte, neste caso concreto.
8: Fica a explicação, Paulo. Até de hoje, 8 dias. Bom dia.
9: Bom dia.
8: Daqui a uma semana voltamos com mais uma edição do Legalmente Falando. Até lá, fique bem.
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10: Legalmente falando, @antenalivre.pt, já sabe, é este o endereço de e-mail para onde poderá escrever e colocar as suas dúvidas, que poderá ouvir aqui na Antena Livre as respectivas respostas todas as semanas ou em podcast no nosso site antenalivre.pt. Dê uma vista de olhos e ouça-nos. Muito bom dia, boa sexta-feira e desde já bom fim de semana.
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0: Muito bom dia, bom fim de semana, boa sexta-feira. É bom saber que está aí com a Antena Livre. Agora ouvimos o Daniel Vieira com Os Dias da História.
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0: Atenção às horas, bom dia, faltam 4 minutos para as 10.
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3: Muito bom dia. O Presidente da República, António José Seguro, disse ter recebido do Governo a informação de que o apoio à Venezuela está a ser preparado para chegar ao país o mais rapidamente possível. O Presidente confirmou também a informação avançada pelo Ministério dos Negócios Estrangeiros de que pelo menos 6 portugueses e lusodescendentes morreram nos sismos de quarta-feira na Venezuela.
4: Bem, é verdade, acabei de receber essa informação por parte do Sr. Ministro de Estado e dos Negócios Estrangeiros. Lamentamos muito essa situação, estas mortes. Expresso as condolências às famílias que estão enlutadas e desejamos todos que os contactos que estão a ser estabelecidos com as pessoas que ainda não foi possível contactar nos tragam a todos boas notícias. Esta é uma tragédia que tenho, como comecei a acompanhar em Lisboa, esta madrugada. De manhã falei com o Estado-Estado das Comunidades, que estava aqui em Miami, e tanto quanto sei já regressou a Portugal. O Governo já disponibilizou ajuda, mas aquilo que todos nós desejamos é que possamos rapidamente ter razões para razões positivas, para que de facto as famílias possam contactar com os portugueses e os lusodescendentes que ainda não estão contactáveis.
3: 2 sismos abalaram o território venezuelano. O primeiro sismo de magnitude 7.2 ocorreu a cerca de 200 km de Caracas, seguido por um segundo de magnitude 7.5 e por cerca de 20 réplicas, de acordo com o Serviço Geológico dos Estados Unidos. As autoridades venezuelanas decretaram o estado de emergência. Portugal e outros 7 países da União Europeia vão enviar equipas de busca e salvamento para a Venezuela. O chefe de Estado reforçou que neste momento todos os apoios são necessários. O PSD acusou o Chega de votar contra o combate à subsídio-dependência e de ficar com a esquerda, nunca com a razão, após André Ventura afirmar que ficou só, mas com a razão do seu lado, na PSU. A troca de argumentos ocorreu durante a sessão plenária da Assembleia da República, em que foi aprovada em votação final global a autorização legislativa para criar a prestação social única. Numa declaração de voto oral no final das votações, o líder parlamentar do PSD, Hugo Soares, afirmou que os sociais-democratas cumpriram o que foi ditado pelo povo nas últimas legislativas ao negociar com Chega e com o PS, os dois únicos partidos que permitiam obter uma maioria parlamentar. Não tenho, quer dizer, nenhuma razão de deslealdade em nenhum dos diálogos. Foi possível chegar a um acordo com o Partido Socialista, ainda bem, não foi com o Chega, enfatizou Hugo Soares.

0: Sustentou ainda que os objetivos propostos para a PSU foram todos cumpridos e criticou diretamente o presidente do Chega, André Ventura, quer pela votação de ontem, bem como pela votação da revisão da lei laboral. Antes, ainda no período de discussão das propostas de alteração à PSU que a Iniciativa Liberal quis avocar para plenário, André Ventura tinha acusado o PSD de não querer acabar com o bar aberto nos subsídios e disse que o Chega ficou só, mas com a razão do seu lado. O líder parlamentar do PS, Eurico Brilhante Dias, justificou a abstenção dos socialistas, argumentando que o processo legislativo merecia ter tido mais espaço e mais tempo, mas frisou que o diploma foi viabilizado por estar em causa uma necessidade para os mais vulneráveis e para os mais pobres. A Câmara Municipal de Sardoual aprovou a alteração de tarifário da piscina descoberta. Agora, o bilhete comprado no período da manhã passa a poder ser utilizado também da parte da tarde. Significa que não vai ser necessário sair da piscina, mas continua a proibição de banhos entre as 13 e as 14 horas, isto devido ao horário do nadador Salvador, como explicou o Presidente da Câmara, Pedro Rosa.
1: Esta proposta é uma proposta que parte do Sr. Vice-Presidente, é uma proposta que pretende alterar ou fazer aqui um pequeno ajuste àquilo que é o tarifário que praticamos na nossa piscina descoberta, e a intenção é permitir que os nossos utentes que compram o bilhete durante a manhã, que o possam utilizar da parte da tarde. Portanto, obviamente que há aqui um pequeno prejuízo, e penso que esse prejuízo é facilmente, e o Sr. Vice-Presidente justificou aqui na sua informação, esse pequeno prejuízo justifica-se pelo serviço que estamos a prestar e por este também aumento de qualidade. Vai permitir também que aqueles que vêm de fora e que querem ficar no Sardoual ou que querem ficar por ali, nós gostaríamos muito que fosse a oportunidade também para eles virem à nossa restauração e ficarem por cá, almoçarem cá, mas também permite que possam ficar ali no espaço da piscina durante o período da hora de almoço.
0: Piscina descoberta de Sardoual vai continuar de portas abertas durante a hora do almoço, com bilhete válido para o dia todo. O Val das Mós Summerfest regressa dias 3 e 4 de julho à aldeia de Val das Mós, no Conselho de Abrantes, com concertos de Sipping Purp, Nine Miller e vários DJs, além de campismo gratuito, pool party e color run. Organizado pela Associação Juvenil Sem Rumos, com sede em Val das Mós, o festival realiza-se desde 2014 e tem vindo a crescer nos últimos anos, apostando numa programação direcionada para o público jovem, mas complementada com atividades recreativas e desportivas para diferentes faixas etárias. A edição de 2026 arranca na sexta-feira, dia 3 de julho, com atuações de JB, Nine Miller, DJ Bruno Carvalho e Dani Vita. No dia seguinte sobem ao palco DJ Faria, Sipping Purp e DJ Pablo, num cartaz marcado pela presença de nomes ligados ao rap e à música urbana, a par da valorização de artistas da região. Além dos concertos, a organização volta a promover uma pool party nas piscinas de Val das Mós e uma Color Run, iniciativas que se juntam ao campismo gratuito disponibilizado aos participantes. Segundo a Associação Juvenil Sem Rumos, o evento mantém a aposta na criação de uma experiência que combine música, convívio e dinamização do território sob o lema "Este vale a pena". A organização anunciou ainda a disponibilização de transportes de e para o recinto do festival e de serviço de refeições durante os dois dias do evento. O Sporting venceu ontem na recepção ao Benfica por 3-2 e igualou no quarto jogo a final da Liga Portuguesa de Futsal, que vai ser decidida no domingo no recinto dos Encarnados. Cucci deu vantagem ao Benfica aos 18 minutos, mas na segunda parte o Sporting promoveu a reviravolta, mantendo a tendência das vitórias em casa na final, com golos de Pauleta aos 21 minutos, Diogo Santos aos 34 e Tomás Passos aos 36, antes de Diego Nunes ter reduzido para os campeões nacionais aos 38 minutos. O Benfica, 9 vezes campeão, e o Sporting, que detém 19 títulos, disputam o quinto e decisivo jogo no domingo a partir das 20 horas no pavilhão do Estádio da Luz em Lisboa. Como se costuma dizer, vão à negra. E para já é tudo quanto a notícias. Fique connosco. Bom dia, boa sexta-feira.
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5: Agora passam 7 minutos das 10 da manhã. Agora lá por fora os termómetros marcam 21 graus. Uma informação Antena Livre e Meteo Abrantes.
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5: Agora passam 11 minutos das 10.
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1: Sexta-feira, dia 26 de junho, com previsões de períodos de céu muito nublado, tornando-se pouco nublado ou limpo na região sul a partir da tarde. Aguaceiros mais prováveis no norte e no centro até final da tarde e vento fraco a moderado até 30 km/h. As temperaturas máximas hoje prometem subir até aos 22 graus no Porto, 25 em Coimbra e Lisboa, 26 em Faro e Vila de Rei, 28 em Mação e Sardual, 29 em Santarém, Abrantes, Constância, Tomar, Torres Novas e Vila Nova da Barquinha e 30 graus no entroncamento. Bom fim de semana!

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1: Nesta altura, os termómetros marcam 22 graus. 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

0: continuação de uma ótima manhã de sexta-feira, damos daqui a pouco uma vista de olhos aos principais títulos dos jornais diários de hoje, com a Patrícia Seixas, mas para já, e porque é sexta-feira, temos Opinião Internacional para ouvir com o Tiago André Lopes.
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2: Olá, caros ouvintes. As eleições presidenciais na Colômbia e no Peru parecem confirmar o momento de viragem à direita da América Latina, que se iniciou em 2022 com o plebiscito no Chile, depois da deposição de Castillo, e que foi depois secundado pelas eleições presidenciais, quer no Paraguai, quer no Equador, que confirmaram a transformação da política da América Latina para um momento de maior conservadorismo político e liberalismo económico. Em 2023, a mediática eleição de Javier Milei na Argentina parecia confirmar essa tendência, que se sedimentou em 2025 na Bolívia, uma vez mais no Chile, mas também nas Honduras. Comecemos com a eleição no Peru, que viu Keiko Fujimori vencer as eleições. A filha do antigo ditador do Peru venceu as eleições presidenciais, que tiveram a sua segunda volta a 7 de junho, mas os resultados oficiais divulgados apenas a 23 de junho, venceu com uma margem muito curta, tendo menos de 45 mil votos de avanço sobre o outro candidato na segunda volta, Roberto Sánchez, que representou o centro-esquerda, mas que quase não conseguia chegar à segunda volta porque Rafael López Aliaga, também da extrema-direita, quase conseguia ficar com o lugar na segunda volta, o que seria inédito na história do Peru, ter uma segunda volta com dois candidatos do mesmo círculo eleitoral. A eleição no Peru confirmou um novo momento de força do chamado fujiorismo, uma visão mais conservadora, mais autoritária, mais neoliberal do Estado e da sociedade peruana e que terá, obviamente, reflexos nos próximos anos, interna, mas também externamente. A outra eleição presidencial, a da Colômbia, deu a vitória a Abelardo de la Espriella sob o candidato da esquerda, Ivan Cepeda. Abelardo de la Espriella, candidato do Partido Defensores da Pátria, venceu a eleição presidencial com uma margem muito reduzida de menos de 200 mil votos sobre o segundo classificado e tem também ele uma visão conservadora do Estado e promete alterar de forma significativa o posicionamento da Colômbia em questões internacionais, como, por exemplo, na guerra do Médio Oriente. Se a Colômbia até aqui se posicionara sempre como uma defensora do direito inalienável dos palestinianos ao Estado da Palestina, o novo candidato tem uma

0: visão mais próxima das aspirações de Tel Aviv e foi de resto felicitado muito rapidamente por Gideon Saar, o ministro dos Negócios Estrangeiros do Estado de Israel, que felicitou a chegada ao poder de um homem que entende a agenda israelita, palavras de Gideon Saar. O que fica evidente, contudo, destas eleições na Colômbia e no Peru é não só a tendência de viragem à direita e à extrema-direita na América Latina, mas, acima de tudo, a indicação de que, o Brasil poderá também entrar nesta onda, mas dois, e mais importante, a política feita com a mesma agenda, o mesmo estilo e as mesmas aspirações que Donald Trump, J.D. Vance e Marco Rubio não são um exclusivo dos Estados Unidos, mas sim uma tendência continental que tem que ser tomada em linha de conta para se compreender a região. As eleições de Abelardo de Las Priella e de Keiko Fujimori confirmam que a política à direita veio para ficar na América Latina e que ainda irá produzir vitórias e transformações eleitorais com impacto muito significativo também na relação destes Estados com os Estados Unidos e destes com a União Europeia. Eu volto na próxima semana.
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3: Mais uma vez, muito bom dia. Vamos à ronda pelos títulos dos jornais nas bancas esta sexta-feira, dia 26 de junho. Começamos pelo Expresso. Lages, chumbo em esqueletos, reforça suspeitas de contaminação. Sismos gêmeos na Venezuela, salvar as vidas, que Deus permita. Investigação e ciência, inovações no tratamento do cancro. Como Sócrates está a fazer escola nos tribunais portugueses. No Correio da Manhã, dois sismos seguidos, portugueses vítimas da tragédia na Venezuela. Nova taxa para o mês de julho, certificados de aforro dão juros de 2,35%. PSU aprovada, trabalho social incluído com um plano de inserção. Na Auna, Mialhada morre atropelado por ambulância que o ia socorrer. No Público, terremotos precipitam Venezuela para a tragédia de proporções incertas. Patrícia Portela diz que um livro sobre o que não se sabe e o que não se viu. Exames, problemas na plataforma ditam mais dias para correções. Parlamento, duas reuniões bastaram para Governo e PS garantirem PSU. No Jornal de Notícias, operadores da linha SNS 24 perdem parte do salário quando vão à casa de banho. Descida ao inferno na Venezuela. No Porto, o comerciante escapa por milagre a derrocada. Mobilidade, caminhões proibidos na VCI a partir de 15 de setembro. E no Diário de Notícias, FMI alerta para impacto das barreiras à imigração na economia. Nuno Vieira, advogado de lesados do BES, diz que há mais de 150 clientes meus que já morreram à espera de justiça. Venezuela, Portugal envia 50 membros da Proteção Civil após pior sismo em mais de um século. Disputa, eleições internas do Chega ameaçam incumbentes e paz entre os deputados. No Nascer do Sol, cisma na Igreja Católica. Bouderek, Ferraz da Costa e o Cavalo Lusitano. Plano da Floresta ficou na gaveta e ainda os xadrezes de António Horta Osório. Na Imprensa Económica, na capa do Negócios, Fundo de Resolução provisiona 630 milhões para os lesados do BES. CEO da EDP prevê enorme aumento do consumo. Data centers devem pagar rede. Maior corretora de criptoativos deixa os clientes europeus em suspenso a partir de julho. 1966, o ano em que o futebol mudou a imagem de Portugal. No Jornal Económico, empresas nunca tiveram tanto dinheiro parado nos bancos. Azeite Galo vende 3 vezes mais no

0: Brasil do que em Portugal. Quais são as grandes empresas que o futuro Fundo Soberano pode comprar? EDP reforça investimento em Portugal, 600 milhões por ano até 2030. Passamos aos desportivos, começamos pela capa do jogo, o Futebol Clube do Porto, inesquecível ao serviço do Brasil no Campeonato do Mundo, os laterais Danilo e Alexandro recordam a passagem pelo Dragão. Tempestade cancela segundo treino de Portugal. No Benfica, Índio anima o primeiro dia, uma cara nova entre os 30 jogadores que iniciaram a pré-época. No Sporting, Altimira aguarda sinal verde, contrato de 5 anos prestes a passar ao papel. Em Braga, Bajrami a chegar, defesa central saiu do Benfica há um ano. Sumaré é oficializado no Stoke City e outros com um pé fora. Na capa da bola, Índio chega primeiro, Benfica 2026-27 em marcha. FIFA autorizou a integração do central de 17 anos. Marco Silva com 30 jogadores para avaliar. Mundial 2026, Equador 2, Alemanha 1, Curaçao 0, Costa do Marfim 2, Escócia 0, Brasil 3, Marrocos 4, Haiti 2, Chequia 0, México 3, África do Sul 1, Coreia do Sul 0. No Sporting, Leão cresce 6 centímetros, média de alturas no miolo indicia alterações. No Futebol Clube do Porto, direita e centro estão resolvidos, a defesa portista precisa de pouca afinação. Futebol, Rússia de volta às competições internacionais, seleção de sub-15 convidada para o primeiro Mundial. No Futsal, Leão vence jogo 4 e empurra negra para domingo na Luz, Sporting 3. Benfica 2. E no Record, Sporting United cerca Maxi, clube inglês no Mundial para seguir uruguaio. Futsal, Sporting 3, Benfica 2, decisão só na negra. No Benfica, Cabedal de Índio impressiona, central de 17 anos. Mourinho conta a Linga e invicta como troféu. No Hockey em Patins, entrevista, Lucas Ordonhas na hora do adeus, diz que a história do Benfica exigia mais títulos. No Futebol Clube do Porto, adeptos queixam-se polémica com o preço dos lugares anuais. Mundial 2026, Pedro Neto e o jogo com a Colômbia, queremos passar em primeiro. Equador 2, Alemanha 1, golo de Gonçalo Plata. Apura sul-americanos.
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2: E só já faltam 21 minutos para as 11 da manhã e assim vai acontecendo mais uma edição da manhã, aqui na rádio como você gosta.
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0: Muito bom dia, esta é a edição da manhã, estamos agora a 18 minutos das 11.
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0: Estamos praticamente a cruzar as 11, é tempo de notícias na Antena Livre. O meu nome é Paulo Delgado e prometo estar de volta outra vez amanhã às 8. Conto consigo para mais 3 horas de emissão. Bom dia, bom fim de semana.
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3: Muito bom dia. Vários operadores da linha SNS 24 denunciaram sob anonimato que pausas para ir à casa de banho, lanchar ou descansar são descontadas no salário. Acusaram por isso a Altice de manter um modelo de trabalho insustentável. Um dos trabalhadores detalhou ao Jornal de Notícias, que avançou com o caso, que se quiser parar meia hora para comer, não vou receber esses minutos. Tal implica que muitas vezes os profissionais estejam a atender durante 7 ou 8 horas seguidas sem ir à casa de banho ou até sem comer. Um outro funcionário corroborou que todo o tempo que precisamos para necessidades básicas, como beber água ou utilizar a casa de banho, é descontado. O mesmo meio deu conta de que os operadores, a maioria enfermeiros, têm de assinalar a sua disponibilidade para atender chamadas durante o expediente. Assim, se estiverem indisponíveis, o tempo é descontado. A Altice, que é a empresa adjudicatária do contrato de exploração do SNS 24, sublinhou ao JN que os operadores são, para todos os efeitos, trabalhadores independentes que exercem esta atividade em regime de prestação de serviços como complemento a outras atividades. Escusaram-se ainda a esclarecer a questão das pausas não remuneradas. Aliás, o vínculo laboral é outra das denúncias dos trabalhadores que cumprem escalas definidas pela empresa e atuam face a uma gestão semelhante à de um contrato permanente, podendo apenas mostrar indisponibilidade para trabalhar em dias específicos. A Altice, por seu turno, contrapôs que a organização é feita em articulação com os próprios prestadores, tendo em conta as disponibilidades e preferências por eles manifestadas. Como têm um contrato de prestação de serviços, os trabalhadores não têm direito a férias, subsídios ou a fazer greve. Além disso, por cada hora de funções ganham 10 euros brutos, o que na sua ótica não reflete a responsabilidade do cargo. Se estiverem em regime presencial, ganham mais 1 euro à hora. Portugal integra os países que passaram a estar na rota do tráfico de cocaína para a Europa por via marítima e que cada vez mais utiliza submersíveis que podem transportar até 10 toneladas, alerta um relatório hoje divulgado. As quantidades de cocaína apreendidas no total diminuíram na Europa Ocidental e Central e deslocaram-se dos principais portos da Bélgica, Alemanha e Países Baixos para a França, Portugal e Espanha, refere o relatório de 2026 do Escritório das Nações Unidas sobre Drogas e crime. O documento salienta que o tráfico de cocaína sofreu grandes adaptações nas rotas para a Europa Ocidental e Central, devido à cooperação internacional entre agências, que levaram a que a quantidade de apreensões aumentasse 7 vezes entre 2014 e 2023. O Escritório das Nações Unidas adiantou que a redução da quantidade de cocaína apreendida em portos de grande dimensão, como os de Antuérpia, Roterdão ou Hamburgo, fez com que se verificasse agora uma mudança para portos mais pequenos e também para outros países como Portugal, Espanha e França. Uma das inovações para transportar a droga é a utilização de semissubmersíveis para o tráfico de longa distância, embarcações com um perfil muito baixo e normalmente feitas de fibra de vidro para tentar evitar a detecção por radar, permitindo o transporte de até 10 toneladas num único carregamento. É relevante salientar que há um aumento do uso de submersíveis que são interceptados perto dos Açores e da costa de Portugal continental, referiu a mesma fonte. Se até recentemente estas embarcações tinham sido registadas no tráfico em distâncias curtas no Oceano Pacífico ou no Mar das Caraíbas, os dados mais recentes indicam que passaram também a ser utilizadas em rotas transatlânticas. A Biblioteca Municipal de Vila Nova da Barquinha passou oficialmente a designar-se Biblioteca Municipal Carlos Matos Gomes, numa cerimónia realizada esta quinta-feira que assinalou a homenagem do município ao militar, escritor e capitão de Abril, natural do concelho. A cerimónia teve início com uma intervenção de boas-vindas da vereadora da Cultura, Paula Gomes da Silva, que assinalou a inauguração da biblioteca com o nome daquele que era conhecido na sua obra literária sob o pseudónimo de Carlos Valferraz.
4: É com uma enorme honra e um profundo sentimento de orgulho que nos reunimos hoje para abrir as portas de um novo templo de conhecimento, partilha e cidadania. Inaugurar uma biblioteca é sempre um ato de fé no futuro. é erguer uma ponte entre gerações, garantindo que a memória, a cultura e o saber continuam acessíveis a todos, sem exceção. Esta biblioteca ganha hoje mais do que livros. Ganha uma identidade, uma herança e uma alma ao receber o nome de Carlos Matos Gomes. Prestar esta justa homenagem póstuma a um filho dileto da nossa terra é um dever de memória e de gratidão. Falar de Carlos Matos Gomes e do seu alter ego literário, Carlos de Val Ferraz, é falar de um homem que dedicou a vida à defesa dos valores democráticos, à escrita, à história e à reflexão rigorosa sobre o nosso país. Militar de Abril, transmissor de memórias e guardião da nossa verdade contemporânea, hoje não está fisicamente connosco, mas o seu legado intelectual permanece vivo e eterno. Ter o seu nome associado a este espaço é o nosso maior compromisso com a liberdade de pensamento que ele tanto defendeu.
3: Mas o dia de ontem também trouxe mais um momento importante para a Biblioteca Municipal de Vila Nova da Barquinha. Após anos de costas voltadas com a DGLEB, a biblioteca voltou a reintegrar a Rede Nacional de Bibliotecas Públicas.
4: Mas o dia de hoje duplica a sua importância. A par desta inauguração, celebramos também um passo estratégico crucial para o nosso concelho, com a assinatura do protocolo de reintegração na Rede Nacional de Bibliotecas Públicas sob a égide da DGLAB. Este ato não é apenas uma formalidade administrativa. É a garantia de que a Biblioteca Carlos Matos Gomes nasce já ligada ao país e ao mundo. Significa partilha de recursos, modernização de serviços, cooperação técnica e uma oferta cultural muito mais vasta e qualificada para todos os barquinhenses.
3: A atribuição do nome de Carlos Matos Gomes à Biblioteca Municipal foi aprovada por unanimidade pela Câmara Municipal de Vila Nova da Barquinha em setembro de 2025, como forma de reconhecer o percurso e o contributo de uma das personalidades mais relevantes ligadas ao concelho. O espetáculo Fado ao Piano vai abrir o 11º Encontro Internacional de Piano de Sardual no dia 4 de julho, pelas 21h30, no Centro Cultural Gil Vicente. Em palco, a fadista Leonor Duarte, acompanhada do pianista Daniel Deloni, apresentam um concerto intimista que liga a essência e as raízes do fado ao piano, numa homenagem à canção portuguesa e recordando a tradição de finais do século XIX, quando o fado era habitualmente acompanhado ao piano. Os bilhetes podem ser adquiridos na bilheteira do Centro Cultural Gil Vicente ou em ticketline.pt. O 11º Encontro Internacional de Piano decorre de 4 a 12 de julho e volta a transformar o Sardual num ponto de encontro para jovens talentos e grandes mestres do piano, reunindo participantes e professores de várias nacionalidades, numa iniciativa que tem vindo a afirmar-se como uma referência no panorama musical internacional. A seleção portuguesa de futebol realiza hoje o último treino antes da partida com a já apurada Colômbia da terceira jornada do Grupo K do Mundial, com a luta pelo primeiro lugar em aberto. Depois de, na véspera, o treino ter sido interrompido devido ao mau tempo, com a equipa a concluir a sessão num pavilhão, o regresso ao trabalho está marcado para hoje, para as 18h45 locais, 23h45 horas de Lisboa. O selecionador Roberto Martínez deve ter os 26 eleitos aptos para a próxima partida que Portugal precisa vencer para chegar ao primeiro lugar do grupo. Apesar de ainda não estar confirmado, os 4 pontos somados por Portugal devem chegar para garantir a presença na próxima fase, mesmo que seja como terceiro. Portugal defronta a Colômbia no sábado em Miami, 12h30 de domingo em Lisboa, numa partida da terceira e última jornada do Grupo K, que será arbitrada pelo australiano Alireza Fagani. A seleção portuguesa chega a esta partida depois de ter empatado com a República Democrática do Congo a 1 golo na estreia e de ter goleado o Uzbequistão por 5-0 na segunda ronda em jogos realizados em Houston. A Colômbia lidera o Grupo K com 6 pontos, seguida de Portugal no segundo posto com 4, da República Democrática do Congo, que é a terceira com 1 ponto, e do Uzbequistão, que é o último e ainda a 0. Mais notícias daqui a uma hora. Continuo desse lado. Tenham um bom dia.
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8: São 11 horas e 9 minutos.
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10: Já estamos com 23 graus.
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10: Muito bom dia, com a Antena Livre passam agora 13 minutos das 11.
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10: Bom fim de semana com a Antena Livre, boa sexta-feira. Na Era do Vinil está no ar, comigo, Helena Gomes. Até ao meio-dia, venha daí.

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0: Estamos juntos ainda até ao meio-dia para recordar grandes canções. Seja muito bem-vindo.
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0: pronto, assim termina mais uma viagem no tempo. É sempre tão bom recordar músicas assim, não é? Eu sou Lena Gomes e conto consigo todos os dias da semana, entre as 11 e o meio-dia. Tenha uma excelente tarde e obrigada por estar aí desse lado.
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1: E vamos às notícias nesta sexta-feira, edição das 12, já a seguir.

0: Muito boa tarde. Biblioteca Carlos Matos Gomes marca o regresso de Vila Nova da Barquinha à Rede Nacional de Bibliotecas Públicas. Já começou mais uma edição da Feira Gastronómica e Cultural de Alvega. Piscinas de Sardual vão estar abertas durante a hora do almoço. Abrantes e Fundação Oriente formalizam parceria para reforçar intercâmbio cultural entre Portugal e Índia. Semanalmente, à sexta-feira, o Espaço da Opinião é internacional e tem assinatura de Tiago André Lopes. Estes são temas em destaque na edição, que começa agora.
1: Informação com a jornalista Patrícia Seixas.
0: A presidente interina da Venezuela visitou hoje a cidade de Macuto, no estado de La Guaira, zona mais afetada pelos sismos, para supervisionar as operações de busca e resgate, anunciando a chegada para breve de ajuda internacional. Delcy Rodrigues, que agradeceu às equipas de emergência pelo trabalho que está a ser realizado contra o tempo, devido à grande quantidade de escombros acumulados nas ruas, avaliou o estado das infraestruturas numa zona onde centenas de edifícios ruíram devido aos sismos, depois de ter visitado também Caracas, a capital. A presidente interina da Venezuela falou também com os residentes para coordenar o envio de ajuda imediata. Delcy Rodrigues anunciou, segundo o jornal El Universal, a chegada imediata de ajuda humanitária internacional para reforçar os esforços das equipas de segurança no país. Presidente da República, António José Seguro, disse ter recebido do Governo a informação de que o apoio à Venezuela está a ser preparado para chegar ao país o mais rapidamente possível. O Presidente confirmou também a informação avançada pelo Ministério dos Negócios Estrangeiros de que pelo menos 6 portugueses e lusodescendentes morreram nos sismos de quarta-feira na Venezuela.
2: Bem, é verdade, acabei de receber essa informação por parte do Sr. Ministro de Estado e dos Negócios Estrangeiros. Lamentamos muito essa situação, estas mortes. Expresso as condolências às famílias que estão enlutadas e desejamos todos que os contactos que estão a ser estabelecidos com as pessoas que ainda não foi possível contactar nos tragam a todos boas notícias. Esta é uma tragédia que tenho, como comecei a acompanhar em Lisboa, esta madrugada. De manhã falei com o Estado das Comunidades, que estava aqui em Miami, e tanto quanto sei já regressou a Portugal. O Governo já disponibilizou ajuda, mas aquilo que todos nós desejamos é que possamos rapidamente ter razões para razões positivas, para que de facto as famílias possam contactar com os portugueses e os lusodescendentes que ainda não estão contactáveis. A informação que eu recebi do Governo, que é o Governo que tem essa responsabilidade, é que está tudo a ser preparado e no mais curto espaço de tempo para que de facto o apoio possa chegar à Venezuela rapidamente. Neste momento todos os apoios são necessários. O que é preciso rapidamente é acudir e sobretudo ver debaixo dos escombros se realmente nós continuamos a encontrar pessoas com vida, e por isso toda a ajuda que for possível neste momento é uma ajuda relevantíssima, porque se trata de vidas humanas e é importante que nós tenhamos boas notícias, em particular as famílias para as quais expresso a minha solidariedade. Bem, é possível, mas todos nós desejamos que isso não acontecesse. E por isso todos os esforços que possam ser feitos neste momento, rapidamente, são esforços bem-vindos. Todo o apoio, toda a ajuda que todos os Estados possam neste momento dar à Venezuela. E o que nós desejamos é boas notícias e eu deixo esta palavra de solidariedade e de esperança às famílias portuguesas.
0: Dois sismos abalaram o território venezuelano. O primeiro sismo de magnitude 7,2 ocorreu a cerca de 200 km de Caracas, seguido por um segundo de magnitude 7,5 e por cerca de 20 réplicas, de acordo com o Serviço Geológico dos Estados Unidos. As autoridades venezuelanas decretaram o estado de emergência. Portugal e outros 7 países da União Europeia vão enviar equipas de busca e salvamento para a Venezuela. O chefe do Estado reforçou que neste momento todos os apoios são necessários. Vários operadores da linha SNS 24 denunciaram sob anonimato que pausas para ir à casa de banho, lanchar ou descansar são descontadas no salário. Acusaram por isso a Altice de manter um modelo de trabalho insustentável. Um dos trabalhadores detalhou ao Jornal de Notícias, que avançou com o caso, que se quiser parar meia hora para comer, não vou receber esses minutos. Tal implica que muitas vezes os profissionais estejam a atender durante 7 ou 8 horas seguidas sem ir à casa de banho ou até sem comer. comer. Um outro funcionário corroborou que todo o tempo que precisamos para necessidades básicas, como beber água ou utilizar a casa de banho, é descontado. O mesmo meio deu conta de que os operadores, a maioria enfermeiros, têm de assinalar a sua disponibilidade para atender chamadas durante o expediente. Assim, se estiverem indisponíveis, o tempo é descontado. A Altice, que é a empresa adjudicatária do contrato de exploração do SNS 24, sublinhou à JTN que os operadores são, para todos os efeitos, trabalhadores independentes que exercem esta atividade em regime de prestação de serviços como complemento a outras atividades. Escusaram-se ainda a esclarecer a questão das pausas não remuneradas. Aliás, o vínculo laboral é outra das denúncias dos trabalhadores, que cumprem escalas definidas pela empresa e atuam face a uma gestão semelhante à de um contrato permanente, podendo apenas mostrar indisponibilidade para trabalhar em dias específicos. A Altice, por seu turno, contrapôs que a organização é feita em articulação com os próprios prestadores, tendo em conta as disponibilidades e preferências por eles manifestadas. Como têm um contrato de prestação de serviços, os trabalhadores não têm direito a férias, subsídios ou a fazer greve. Além disso, por cada hora de funções, ganham 10 euros brutos, o que na sua ótica não reflete a responsabilidade do cargo. Se estiverem em regime presencial, ganham mais 1 euro à hora. A Biblioteca Municipal de Vila Nova da Barquinha passou oficialmente a designar-se Biblioteca Municipal Carlos Matos Gomes, numa cerimónia realizada esta quinta-feira, que assinalou a homenagem do município ao militar, escritor e capitão de Abril, natural do concelho. A cerimónia teve início com uma intervenção de boas-vindas da Vereadora da Cultura, Paula Gomes da Silva, que assinalou a inauguração da biblioteca com o nome daquele que era conhecido na sua obra literária sob o pseudónimo de Carlos Valferraz.
3: É com uma enorme honra e um profundo sentimento de orgulho que nos reunimos hoje para abrir as portas de um novo templo de conhecimento, partilha e cidadania. Inaugurar uma biblioteca é sempre um ato de fé no futuro. É erguer uma ponte entre gerações, garantindo que a memória, a cultura e o saber continuam acessíveis a todos, sem exceção. Esta biblioteca ganha hoje mais do que livros. Ganha uma identidade, uma herança e uma alma ao receber o nome de Carlos Matos Gomes. Prestar esta justa homenagem póstuma a um filho dileto da nossa terra é um dever de memória e de gratidão. Falar de Carlos Matos Gomes e do seu alter ego literário, Carlos de Val Ferraz, é falar de um homem que dedicou a vida à defesa dos valores democráticos, à escrita, à história e à reflexão rigorosa sobre o nosso país. Militar de Abril, transmissor de memórias e guardião da nossa verdade contemporânea, hoje não está fisicamente connosco, mas o seu legado intelectual permanece vivo e eterno. Ter o seu nome associado a este espaço é o nosso maior compromisso com a liberdade de pensamento que ele tanto defendeu.
0: Mas o dia de ontem também trouxe mais um momento importante para a Biblioteca Municipal de Vila Nova da Barquinha. Após anos de costas voltadas com a DG Lab, a biblioteca voltou a reintegrar a Rede Nacional de Bibliotecas Públicas.
3: Mas o dia de hoje duplica a sua importância. A par desta inauguração, celebramos também um passo estratégico crucial para o nosso concelho, com a assinatura do protocolo de reintegração na Rede Nacional de Bibliotecas Públicas sob a égide da DG Lab. Este ato não é apenas uma formalidade administrativa. É a garantia de que a Biblioteca Carlos Matos Gomes nasce já ligada ao país e ao mundo. Significa partilha de recursos, modernização de serviços, cooperação técnica e uma oferta cultural muito mais vasta e qualificada para todos os barquinhenses. Entramos, por direito próprio, num roteiro nacional de excelência na promoção da leitura. Queremos que esta casa seja viva, um ponto de encontro dinâmico para a comunidade de Vila Nova da Barquinha. Este será um espaço para os nossos jovens estudarem, para as crianças descobrirem o prazer da leitura, para os investigadores cruzarem dados e para os cidadãos debaterem as ideias. Num mundo cada vez mais digital e veloz, a biblioteca afirma-se como um porto seguro de quietude, com concentração e pensamento crítico. É, no fundo, a descentralização cultural em prática, levando o melhor do país a cada um dos nossos cidadãos. Um obrigado muito especial aos defensores deste projeto, à DG Lab pela parceria e um cumprimento repleto de respeito e carinho à família do Coronel Carlos Matos Gomes, que hoje partilha connosco esta sentida evocação. Que este espaço seja, para sempre, a casa da vossa curiosidade e da nossa memória coletiva.
0: Usou também da palavra Carla Matos Gomes, filha do escritor, que agradeceu a homenagem prestada pelo município e recordou a forte ligação do pai à sua terra natal e o gosto pela leitura e pelas bibliotecas.
4: Gostaria de começar por agradecer esta homenagem, que é muito significativa para todos nós. Atribuir o nome do meu pai à Biblioteca Municipal da Barquinha é uma honra que nos emociona profundamente. O meu pai falou sempre na sua terra natal com enorme orgulho. Ao longo da vida, manteve uma ligação constante à Barquinha e esteve sempre disponível para corresponder com generosidade e alegria a todos os convites e iniciativas que aqui tinham origem. Sendo escritor, não consigo imaginar reconhecimento maior que este. O seu nome ficará para sempre ligado a um lugar que lhe era tão querido, uma biblioteca. Um espaço de conhecimento, de imaginação, de descoberta e de liberdade. Um espaço que, de certa forma, sempre foi seu. É também comovente pensar que regressa agora à terra onde tudo começou. Está entre os seus, entre os livros, que foram uma das suas grandes paixões. E permanecerá aqui onde pertence. A vida militar e a obra literária do meu pai estiveram sempre profundamente ligadas. As experiências que viveu como oficial durante a Guerra Colonial marcaram-no para sempre e deram origem a muitas histórias que escreveu, fossem elas históricas ou romanceadas. O escritor nasceu também dessas vivências, dessa observação dos homens, dos conflitos e da condição humana. Gostaria de partilhar uma pequena história. Falei há uns dias com a minha tia Mimi, a minha tia Honorina. Ela é uma irmã com muito pouco tempo de diferença do meu pai. E ela contou-me uma história que tem a ver com a relação do meu pai com os livros. Eles, quando eram pequeninos, o meu pai gostava tanto de ler e ela ainda não sabia ler, que levava a minha tia com ele à biblioteca. Isto para poder trazer mais livros do que aquilo que podia. Ele só podia trazer dois e levava com ele para poder usar o cartão e trazer quatro. E lia-os tão rapidamente que ela nem conseguia praticamente abrir o livro, porque eu queria logo entregar para vir buscar mais. Por isso, isso mostra também a sede de conhecimento que o meu pai tinha desde pequenino e realmente esta grande paixão que tinha. O meu pai foi um homem de escrita, mas também foi um homem de ação, um militar exemplar, disciplinado e muito corajoso. Soube viver intensamente os dois mundos e transformá-los numa obra que continuará a acompanhar muitos leitores. Nada nos poderia deixar mais honrados do que esta homenagem. Neste dia, inevitavelmente, sente-se o vazio da sua ausência. É impossível não imaginar a alegria que teria ao ver o seu nome ligado a uma biblioteca. Mas sentimos também um enorme conforto, saber que o seu nome permanecerá aqui, entre livros, leitores e gerações futuras, dá um consolo à saudade que temos dele. Em nome da nossa família, mais uma vez, o nosso mais sincero obrigada.
0: A atribuição do nome de Carlos Matos Gomes à Biblioteca Municipal foi aprovada por unanimidade pela Câmara Municipal de Vila Nova da Barquinha em setembro de 2025, como forma de reconhecer o percurso e o contributo de uma das personalidades mais relevantes ligadas ao concelho. Através desta homenagem, o município perpetua a memória e o legado de um autor cuja obra ocupa um lugar de destaque na literatura portuguesa contemporânea. Após o descerramento da placa que assinala a nova designação da Biblioteca Municipal, equipamento cultural que há mais de 20 anos promove a leitura, o acesso ao conhecimento e a dinamização cultural no concelho, foi assinado o protocolo entre o município de Vila Nova da Barquinha e a Direção-Geral do Livro, dos Arquivos e das Bibliotecas, a DGLAB, representada pelo seu diretor-geral, Luís Filipe Santos, reforçando a cooperação institucional e a integração da biblioteca na Rede Nacional de Bibliotecas Públicas. Não esquecendo os tempos em que as instituições não se entenderam, Luís Filipe Santos referiu o bom senso que imperou para que este dia chegasse.
5: Uma biblioteca é também isso. Um lugar de onde se avistam horizontes. Um lugar pequeno, à medida de quem o habita, mas de onde se alcança o mundo inteiro. Estamos aqui hoje exatamente para assinar isto, para assinalar isto, para assinar este protocolo. Eu diria, em linguagem meramente administrativa, que integramos a Biblioteca Municipal de Vila Nova da Barquinha na Rede Nacional de Bibliotecas Públicas. Mas todos sabemos que aquilo que hoje aqui está a acontecer é muito maior do que a assinatura de um documento. Hoje uma biblioteca municipal regressa à casa comum das bibliotecas portuguesas. E nós, enquanto TGLAB, também regressamos a ela. Permitam-me recordar em poucas palavras o que é esta rede a que Vila Nova da Barquinha hoje se junta. A Rede Nacional de Bibliotecas Públicas nasceu em 87 uma convicção simples. Uma convicção simples, mas uma convicção exigente. A que nenhum português viva onde viver deve ficar privado de acesso a uma biblioteca pública digna desse nome. Não a biblioteca das grandes cidades apenas, mas a biblioteca de todos, em cada concelho e perto de cada pessoa. E esta convicção, eu diria que se fez método. E o método fez parcerias. Porque a rede nunca foi obra do Estado sozinho, nem obra dos municípios sozinho. É desde a primeira hora um pacto. Um pacto onde a Administração Central apoia, orienta e acompanha, mas onde o município constrói, instala e, sobretudo, dá vida. Quase 40 anos envolvidos, e estamos este ano a comemorar esses mesmos 40 anos, esse pacto cobre hoje a quase totalidade do território continental e estende-se também às nossas regiões autónomas. Poucas políticas públicas neste país se podem orgulhar de tão largo e tão duradouro alcance. E poucas tocam tão de perto aquilo que nós somos. Uma biblioteca pública é um dos raros serviços verdadeiramente universais que oferecermos aos cidadãos de forma gratuita, aberta a todos, sem distinção de idade, sem distinção de origem ou sem distinção de condição. À porta de cada biblioteca não se pergunta a ninguém quanto ganha ou aquilo em que acredita. Pergunta-se apenas e só o que procura conhecer e o que procura descobrir. É essa, no fundo, a promessa que hoje renovamos aqui em Vila Nova da Barquinha. E renovamos. Porque seria pouco honesto da minha parte fingir o contrário. O caminho até este dia nem sempre foi fácil, nem sempre foi linear. Houve um tempo de afastamento. Houve um período em que esta biblioteca e esta rede caminharam separadas e que o entendimento se tornou difícil. Eu não venho aqui reabrir esse capítulo. Venho em si dizer com toda a clareza por que razão ele ficou para trás. Porque o município nunca baixou os braços e nunca deixou de reclamar com firmeza o lugar que entendia ser o seu. Porque investiu na sua biblioteca, porque ouviu as recomendações da DGLAB. E ficou para trás porque, do outro lado, a Direção-Geral do Livro, Arquivos e Bibliotecas também soube ouvir. Porque as instituições, como as pessoas, metem-se pela capacidade de reencontrar e recentrar o seu caminho através do diálogo. E foi o diálogo comum, paciente, institucional, feito boa-fé, de parte a parte, que nos trouxe hoje a esta sala. E é por isto, minhas senhoras e meus senhores, que falamos com inteira propriedade de uma vitória comum. Porque numa cerimónia como esta não há vencedores nem vencidos. Não venceu a Direção-Geral sobre o município, nem o município sobre a Direção-Geral. Venceu aquilo que é o bom senso. Venceu o serviço público. Venceu, acima de tudo, a comunidade de Vila Nova da Barquinha, que é quem hoje verdadeiramente ganha com a abertura desta casa. E ganha o quê, em concreto? Ganha o regresso a uma comunidade nacional de quase 500 de bibliotecas, com as quais passa a partilhar recursos, programas e conhecimento. Ganhou acesso aos serviços que a Rede Nacional hoje disponibiliza, do empréstimo de livros e audiolivros digitais através do BiblioLed, do catálogo coletivo, das ações de capacitação aos apoios mobilizados, entre outros, pelo Plano de Recuperação e Resiliência. Ganham, em primeiro lugar, as comunidades da Atalaia, da Praia do Ribatejo, de Tanques e da Barquinha, que terão à sua porta uma biblioteca tão completa e tão ligada ao país quanto qualquer outra. Porque é disto que verdadeiramente se trata. Numa terra que nasceu à beira do Tejo, que foi porto e travessia e que ainda hoje traz no nome a memória de uma barca. Uma biblioteca é mais uma forma de realizar essa mesma travessia. A que leva do não saber ao saber, do isolamento ao encontro, de cada um de nós a tudo aquilo que ainda não somos. Numa época em que a informação é muita, e por vezes o discernimento é pouco, em que as desigualdades também se medem no acesso ao conhecimento e à cultura digital, a biblioteca pública é mais do que nunca um instrumento de cidadania, de democracia e de igualdade. É o lugar onde a República verdadeiramente cumpre em silêncio e todos os dias uma das suas mais belas promessas. E quero-vos deixar a todos uma certeza, que a partir de hoje deixamos de caminhar separados. A Rede Nacional de Bibliotecas Públicas fica mais completa e Portugal fica um pouco mais inteiro, com Vila Nova de Barquinha de novo na Rede Nacional.
0: Manuel Morato, o presidente da Câmara de Vila Nova da Barquinha, também não deixou de referir o passado, mas preferiu olhar para o futuro, agora como um todo.
6: Este é um dia marcante para Vila Nova da Barquinha, seguramente. Trata-se da inauguração oficial de um equipamento cultural no nosso concelho, de grande importância para o concelho. É um momento de celebração da cultura, da leitura, do conhecimento e da memória, e também, simultaneamente, o regresso à Rede Nacional de Bibliotecas e a homenagem ao nome maior de Vila Nova da Barquinha, que, como já disse, o nosso Coronel Matos Gomes, militar de referência deste concelho e também um excelente escritor. Reconheço, pois, então, a relevância da obra literária e intelectual do nosso Coronel. Destaco o contributo para a literatura portuguesa contemporânea deste nome maior da cultura e da literatura portuguesa, e nada melhor do que, como já aqui foi dito, que o seu nome esteja associado a um lugar como este, uma biblioteca, um lugar de leitura, de conhecimento, onde os livros que cá estão eram a paixão do nosso Coronel. Portanto, é uma honra associar este nome à Biblioteca Municipal de Vila Nova de Barquinha. Estamos a falar de uma biblioteca municipal, estamos a falar do presente, mas também temos que falar aqui do futuro. Mais do que um edifício, é um espaço de encontro, é um espaço de aprendizagem, de partilha, de realização de eventos culturais e literários. É um equipamento que está ao serviço de toda a nossa comunidade, de todo o nosso concelho, das quatro freguesias, como aqui também já foram referidas, da Atalaia, de Tancos, da Praia, da Barquinha. O papel da biblioteca enquanto promotor da leitura e do conhecimento aos nossos munícipes, que o conhecimento não seja negado a ninguém, que todos tenham direito a ele, e este é um espaço para isso mesmo. E a importância de criar hábitos de leitura nos nossos jovens, nada melhor do que ter, incentivar nos nossos jovens os hábitos de leitura e haver um acesso democrático a todo o conhecimento, a todos, sem exceção. Iremos assinar de seguida o protocolo com a DG Lab, já tudo foi dito sobre o processo. Foi um processo longo, um processo que começou no anterior executivo, do qual eu também fiz parte e muito lutámos para que este momento fosse possível. Um processo que envolveu ambas as partes, que caminhavam em caminhos distintos, mas que encontraram um ponto de encontro. E esse ponto de encontro é agora e hoje aqui, Vila Nova da Barquinha. Destacar aqui a importância da integração na Rede Nacional de Bibliotecas Públicas. O que importa aqui é que passamos a fazer parte do mundo maior. A Barquinha deixa de ser a ilha de Almerol, deixa de estar aqui sozinha para estar num universo onde estão centenas de bibliotecas, e esse universo de centenas de bibliotecas fará toda a diferença, seguramente. Desejo que a Biblioteca Carlos Matos Gomes seja uma casa aberta a todos, assim como uma casa de liberdade, como era o nosso Coronel Matos Gomes, um homem da liberdade. E convido que a nossa população é que faça uso deste espaço à descoberta do conhecimento e à descoberta da leitura entre todos nós. Afirmo, por fim, que investir na leitura e na cultura é investir no futuro do nosso concelho. E, portanto, muito obrigado a todos.
0: Referir que o diferendo entre a DG Lab e o município da Barquinha vem de 2019, quando a Biblioteca Municipal foi retirada da Rede Nacional de Bibliotecas Públicas, sem que o município tivesse percebido muito bem a fundamentação para tal facto. O certo é que a biblioteca contava com uma estante dedicada à documentação sobre os templários e que, na visão da DG Lab, tratava-se de um arquivo e não de uma biblioteca. Arquivo esse que já existia muitos anos antes desta decisão. Seguiram-se exigências de uma mudança de local e ampliação do espaço, condições a que o município nunca acedeu. Agora, a mesma estante, com a mesma documentação e literatura templária, permanece na biblioteca, mas é agora denominada de fundo local. Durante o tempo que durou a divergência, Vila Nova da Barquinha contou sempre com o apoio de todos os municípios que compõem a comunidade intermunicipal do Médio Tejo, que também trabalhou para estes fechos. No entanto, os restantes municípios da CIM chegaram mesmo a ameaçar saírem todos da Rede Nacional de Bibliotecas em solidariedade com a Barquinha. Não foi preciso chegar a tanto, lá imperou o bom senso e ontem a agora denominada Biblioteca Municipal Carlos Matos Gomes voltou a reintegrar a rede. O município de Abrantes e a Fundação Oriente assinaram na quarta-feira um memorando de entendimento que visa reforçar a cooperação cultural e artística entre as duas entidades, promovendo o intercâmbio entre artistas portugueses e indianos e o desenvolvimento de projetos de interesse comum. O acordo estabelece a realização conjunta de eventos culturais e artísticos, bem como a colaboração em iniciativas que aproximem as comunidades de Portugal e da Índia, com especial enfoque nos artistas indianos que participam nas atividades promovidas pela Fundação Oriente naquele país e nos artistas abrantinos interessados em desenvolver atividades ou residências artísticas em Goa. À Antena Livre, o presidente da Câmara Municipal de Abrantes, Manuel Jorge Valamatos, destacou a importância da parceria para o concelho.
7: Bom, a Fundação Oriente propôs um intercâmbio de jovens que a cidade de Abrantes também pudesse, Abrantes e Lisboa pudessem acolher um grupo de jovens de Goa para visitar Portugal e com isto reforçar a importância da aprendizagem da língua do português e a forma desta expressão de língua tão, tão importante no contexto mundial e, digamos que aceitámos logo de bom agrado esta possibilidade deste acordo com a Fundação Oriente, que para além de estarmos aqui a acolher na nossa cidade durante uma semana quatro jovens e uma professora, para além disso leva-nos, digamos, a preparar outros protocolos, outras ações, nomeadamente ao nível, por exemplo, dos museus, ao nível da cultura, com a Fundação Oriente.
8: Encontramos... Não é apenas com este grupo de jovens, é um protocolo não, com outro lado.
7: É um protocolo que pretende, este é o início de uma ligação que queremos que possa ser fortalecida, possa ganhar robustez e que possa também levar jovens nossos a Goa e no espectro da atividade da Fundação Oriente, que possamos do ponto de vista cultural, do ponto de vista social e sobretudo esta ligação e esta troca de conhecimento que é muito importante para as nossas comunidades, quer em Portugal e particularmente em Abrantes, quer em Goa e em toda a área de ação da Fundação Oriente.
0: A assinatura do protocolo contou com a presença dos quatro alunos vencedores da edição deste ano do concurso Estrelas do Futuro, acompanhados pela professora responsável pelo projeto. Promovido pela Fundação Oriente na Índia, o concurso destina-se a estudantes do ensino secundário de Goa que aprendem português, incentivando o estudo da língua através de uma competição realizada integralmente em português. Segundo Paulo Gomes, diretor da Fundação Oriente na Índia, a iniciativa tem registrado uma forte adesão entre os jovens goeses. Os vencedores têm como prémio uma viagem cultural a Portugal, que este ano inclui uma passagem por Abrantes, entre os dias 21 e 27 de junho. Durante a estadia no concelho, os estudantes participam num programa que contempla visitas aos museus de Abrantes, ao Centro Interpretativo da Ribeira de Alcolobre, à Oliveira do Mochão e à Escola Profissional de Desenvolvimento Rural de Abrantes, bem como atividades desportivas na Praia Fluvial de Aldeia do Mato e no Aquapolis Norte. O Val das Mós Summer Fest regressa nos dias 3 e 4 de julho à aldeia de Val das Mós, no concelho de Abrantes, com concertos de Sippin' Purp, Nine Miller e vários DJ, além de campismo gratuito, pool party e color run. Organizado pela Associação Juvenil Sem Rumos, com sede em Val das Mós, o festival realiza-se desde 2014 e tem vindo a crescer nos últimos anos, apostando numa programação direcionada para o público jovem, mas complementada com atividades recreativas e desportivas para diferentes faixas etárias. A edição 2026 arranca na sexta-feira, dia 3 de julho, com atuações de JB, Nine Miller, os DJs Bruno de Carvalho e Dani Vita. No dia seguinte, sobem ao palco o DJ Faria, Sippin' Purp e DJ Pablo, num cartaz marcado pela presença de nomes ligados ao rap e à música urbana, a par da valorização de artistas da região. Além dos concertos, a organização volta a promover uma pool party nas piscinas de Val das Mós,

0: e de serviço de refeições durante os dois dias do evento. A Feira Gastronómica e Cultural de Alvega abriu oficialmente as portas com um apelo à preservação das tradições, à valorização da identidade local e ao fortalecimento do espírito comunitário, numa cerimónia que reuniu autarcas, associações, produtores, voluntários e visitantes. Na sessão de abertura, a presidente da União de Freguesias de Alvega e Concavada, Carla Peixe, destacou que o certame representa muito mais do que uma mostra gastronómica.
1: Reunimos-nos para celebrar os sabores da nossa terra, mas também para celebrar aquilo que somos enquanto comunidade. Cada prato, cada receita e cada produto aqui presente transporta consigo uma história, uma tradição e a dedicação de gerações de alveguenses que souberam preservar o melhor das nossas raízes. Alvega é uma terra especial, uma terra abraçada pelo Tejo, marcada pela sua história, pela sua emblemática ponte e, acima de tudo, pelas pessoas que aqui vivem e que levam o nome da nossa freguesia com orgulho para onde quer que vão. Ao longo dos anos, esta feira tornou-se muito mais do que um evento gastronómico. Tornou-se um ponto de encontro entre gerações, um momento de reencontro entre amigos e familiares. É uma oportunidade para mostrar a todos os visitantes a riqueza cultural, humana e gastronómica da nossa terra. Hoje queremos homenagear aqueles que mantêm vivas as tradições, os produtores locais, as associações, os voluntários e todos os que trabalham nos bastidores para que este evento seja possível. O vosso empenho e dedicação são um verdadeiro ingrediente que faz desta feira um sucesso. A todos os que nos visitam, deixo um agradecimento muito especial. Esperamos que encontrem aqui o acolhimento característico das gentes de Alvega e Concavada. Desfrutem dos nossos sabores, da nossa cultura e do ambiente de amizade que tão bem nos caracteriza.
0: Na ocasião, o presidente da Câmara de Abrantes, Manuel Jorge Valamatos, enalteceu o papel das associações locais na organização do evento e na dinamização da vida comunitária. O autarca defendeu que iniciativas desta natureza assumem uma importância particular num concelho com a dimensão territorial de Abrantes. Segundo o presidente da Câmara, a capacidade das freguesias para organizar eventos contribui para fortalecer os laços entre as pessoas e as instituições.
2: Sim, num concelho com a nossa dimensão, não é? E com a dispersão também que temos do ponto de vista urbano, com tantas freguesias e tantas povoações, estes momentos são momentos importantíssimos. Primeiro porque revela o dinamismo das nossas associações e das próprias instituições do território. Por outro lado, é um momento social importante, um momento de encontro, um momento de partilha, um momento de festa, e eu julgo que o dinamismo do nosso território, do concelho em concreto, tem muito a ver com esta capacidade de organizar eventos, capaz de estabelecer estes laços e esta ligação entre as pessoas, entre as instituições, e no fundo é convocar todos para este espírito de união que é muito característico no nosso concelho.
3: E que junta aqui também as associações da freguesia.
2: Claro, este certame nem faria sentido de outra forma, porque é a grande expressão, no fundo é a mostra daquilo que é a atividade anual das nossas instituições e das nossas organizações, neste caso particular das nossas coletividades, que quer no âmbito esportivo, quer no âmbito cultural ou social, desempenha um papel ao longo do ano muito importante, e este é um momento de encontro, no fundo encerra também aqui os ciclos de atividade do tecido associativo.
0: Ao longo dos anos, a Feira Gastronómica e Cultural transformou-se num dos principais momentos de convívio da freguesia de Alvega. A presidente da Junta sublinhou ainda que a freguesia preparou um programa diversificado com 4 noites de animação musical para proporcionar momentos de convívio e celebração. Carla Peixe vincou a aposta na gastronomia típica, cujas ementas foram afinadas com as associações antes da feira. Por outro lado, explicou que houve na freguesia algum trabalho no período pós-cheias. Todas as limpezas só foram possíveis com o apoio do município, e destacou a reabertura da estação de canoagem, que espera que aconteça já a partir do início do próximo mês.
4: A Feira Gastronómica e Cultural de Alvega é conhecida mesmo pela sua gastronomia. É também pelo artesanato, mas o que traz os visitantes é mesmo para a comida. É a variedade, é os pratos típicos da nossa região, é isso que nos caracteriza.

0: E é o que os faz os visitantes virem, é mesmo a gastronomia. Este ano temos uma associação nova, já esteve em tempos, mas voltou. Temos o Monta Vacas, que foi uma inovação já o ano passado e foi um sucesso, com carne de vaca. Temos a Banda Filarmónica, que foi a que deixou de vir, voltou. E temos a Acrobal, que é uma das... do Ex Libris também da nossa região. Faz uns pratos típicos, se calhar são das pessoas mais antigas aqui, a Acrobal e o Tubaral, a Associação de Melhoramentos do Tubaral, que faz a tão conhecida semineta e as sopas de verde, assim como a Casa Branca faz o borrego à lampreia.
1: Também duas concorrentes de Masterchef, ou seja, que acaba por dar também aqui mais um toque de promoção daquilo que é o trabalho das associações.
0: Exatamente, sim, isso também é uma mais-valia, termos uma Masterchef cada da nossa região, não é? E se calhar é o que vamos ter mais visitantes também para se calhar degustar esses pratos feitos por essa Masterchef.
1: As associações é que promovem aqui a parte da gastronomia, mas a gastronomia típica é essencial. Isto não é a festa do frango assado ou da bifana, aqui há comida típica.
0: Sim, nós quando organizamos este evento, a Junta de Freguesia é que promove este evento para ajudar as associações, nós fazemos uma reunião com as associações e o que fica estipulado é, elas todos os dias têm que ter um prato típico da região, independentemente disso, eles podem ter bifanas, podem ter o frango assado, mas todos os dias têm que ter pelo menos um prato típico e diferente de todos.
1: E as pessoas vêm à procura disso.
0: Exatamente.
1: Para lá de quem vem à procura do normal, mas vêm muito à procura dessa tipicidade.
0: Cara. Sim, sim, sim. Não, não do frango assado. Elas vêm mesmo à procura. É a semineta, é as sopas de verde,
1: é o
0: borrego,
1: javali,
0: é o borrego, é as sopas de peixe, é as enguias com a açorda de ovas, o costeletão, tudo mais. Não, é mesmo. Isto, vou dizer que. Isto é o típico português, gosta é de comer bem. E aqui em Alvega nós podemos nos gabar que comemos muito bem.
1: Ao nível da feira em si, depois há atividades económicas, há o artesanato e há também comes e bebes, os doces e outras coisas com produtores todos da freguesia aqui da zona.
0: Portanto, sim, todos.
1: Estamos a falar da presença de pessoas da freguesia.
0: Todos os expositores que estão na feira são todos da freguesia. Se calhar não. Como é que eu vou explicar? Eles são da freguesia, são nascidos cá e a maioria, sim, são pessoas que residem cá, que nos fazem o nosso mercado semanal. Têm os seus próprios produtos, fazem os seus bolos no seu forno a lenha, cozem o seu pão e o artesanato é feito por elas daqui que vendem nas feirinhas que fazemos aqui de Natal, da primavera, do outono. Sim, é tudo. Nós quando lançamos as inscrições para os estandes, temos em conta isso. Primeiro, quando damos preferência aos da freguesia e se tivermos vaga, que nunca acontece, então chamamos os de fora.
1: Carla, um bocadinho à margem deste evento, este ano tivemos as tempestades, o comboio de tempestades e as cheias, também foram aqui um bocadinho afetados. A estação de canoagem vai agora ter concessão do bar. Como é que foi esta recuperação e este pós-final de fevereiro, depois das tempestades e das cheias que afetaram muito a freguesia?
0: Sim, as tempestades nós não nos afetou muito. As cheias...
1: outra árvore caída?
0: Sim. Se calhar contabilizámos duas, três árvores caídas, mas não tivemos, acionámos os bombeiros uma única vez para tirar duas árvores de grande porte e tirando isso, não. O que nos afetou, sim, realmente foi as cheias. Não houve ninguém desalojado, a escola foi a que teve se calhar mais prejuízo em uma casa, porque dada a rapidez do que as águas subiram. A estação de canoagem
1: é habitual. Já sabe,
0: sim,
1: é
0: este ano, claro, foi mais afluência, não é? Pronto. Também por acaso tive agora a notícia que dia 30 vai ser assinado o contrato, por isso acho que dia 1 de julho, se calhar já podemos ir beber um café à beira. Rio.
1: Houve aqui a necessidade da União de Freguesias também de, com a Câmara Municipal, mas principalmente nas limpezas, olhar de maneira diferente para estas cheias que invadiram ou extravasaram a margem do Rio, não é?
0: Sim, nós tivemos que pedir apoio à Câmara. A Câmara é que limpou tudo, porque nós não temos capacidade para isso. Pronto, e foi eles que tivemos um bocadinho de prejuízo ali, muitos salgueiros no chão, muitas paletes que vieram pelo Tejo, muita areia, mas pronto, a Câmara Municipal deu-nos todo o apoio e, em relação às limpezas, e está tudo mais ou menos normalizado.
1: E preparado na estação de canoagem, sim, para abrir para o verão e para poderem receber.
0: Sim,
1: pessoas.
0: Sim, exatamente, sim.
2: A Feira Gastronómica e Cultural de Alvega decorre então durante 3 dias, começou ontem, termina domingo, reúne gastronomia tradicional, animação musical, artesanato e diversas atividades que pretendem promover o património, a cultura e o espírito da comunidade da freguesia. O espetáculo Fado ao Piano abre o 11º Encontro Internacional de Piano de Sardual, no dia 4 de julho, pelas 21h30, no Centro Cultural Gil Vicente. Em palco, a fadista Leonor Duarte e o pianista Daniel Deloni apresentam um concerto intimista que liga a essência e as raízes do fado ao piano, numa homenagem à canção portuguesa, recordando a tradição de finais do século XIX, quando o fado era habitualmente acompanhado ao piano. Os bilhetes podem ser adquiridos na bilheteira do Centro Cultural Gil Vicente ou em ticketline.pt. O 11º Encontro Internacional de Piano decorre de 4 a 12 de julho e volta a transformar o Sardual num ponto de encontro para jovens talentos e grandes mestres do piano, reunindo participantes e professores de várias nacionalidades, numa iniciativa que tem vindo a afirmar-se como uma referência no panorama musical internacional. A Câmara Municipal de Sardual aprovou a alteração de tarifário da piscina descoberta. Agora, o bilhete comprado no período da manhã passa a poder ser utilizado também da parte da tarde. Significa que não vai ser necessário sair da piscina, mas continua a proibição de banhos entre as 13 e as 14 horas, isto devido ao horário do nadador Salvador, como apresentou o Presidente da Câmara, Pedro Rosa. O Vice-Presidente Duarte Batista ajudou na explicação.
3: Esta proposta é uma proposta que parte do Sr. Vice-Presidente, é uma proposta que pretende alterar ou fazer aqui um pequeno ajuste àquilo que é o tarifário que praticamos na nossa piscina descoberta, e a intenção é permitir que os nossos utentes que compram o bilhete durante a manhã, que o possam utilizar da parte da tarde. Portanto, obviamente que há aqui um pequeno prejuízo, e penso que esse prejuízo é facilmente, e o Sr. Vice-Presidente justificou aqui na sua informação, esse pequeno prejuízo justifica-se pelo serviço que estamos a prestar e por este também aumento de qualidade. Vai permitir também que estas, que aqueles que vêm de fora e que querem ficar no Sardual ou que querem ficar por ali, nós gostaríamos muito que fosse a oportunidade também para eles virem à nossa restauração e ficarem por cá, almoçarem cá, mas também permite que possam ficar ali no espaço da piscina durante o período da hora de almoço. Não sei se o Vice-Presidente quer acrescentar mais alguma coisa.
4: O Sr. Presidente disse praticamente tudo, ou seja, se nós, em termos de logísticos, manter o nadador Salvador a tempo inteiro com o plano de água, constantemente utilizável, iria ser difícil. Ou seja, o que nós fazemos é, há interrupção exclusivamente do plano de água das 13 às 14 horas, mas toda a zona envolvente, a zona do bar, a zona das esplanadas, está disponível para os nossos visitantes. Disponibilizamos esse espaço para eles poderem à tarde reutilizarem a piscina, ou seja, não há necessidade de adquirir um novo bilhete. O bilhete que é comprado durante o período da manhã é válido para o período da tarde. É essa isenção de taxas que se propõe que seja votado.
5: Sim, eu concordo que é a solução possível neste enquadramento, porque eu também percebo o argumento de que efetivamente ter outro nadador Salvador é complicado, sim, não é? E acho que esta medida, de facto, de alguma forma até pode incrementar a própria atratividade desta valência, porque com esta pode ser decisivo, porque a pessoa vir cá sabendo que tem esta condicionante de não poder água no espaço de uma hora, mas que pelo preço da manhã pode ficar à tarde, mas é atrativo. Eu acho que foi uma boa decisão, é decisão possível, possível. Portanto, eu voto favoravelmente, sim. Sim.
3: O constrangimento, e fica aqui também mais uma vez, e foi frisado no passado, A questão de mantermos a piscina aberta durante a hora de almoço nunca se prendeu com os nossos recursos humanos internos, prendeu-se sempre com o nadador do Salvador. E nós não podemos permitir o acesso à zona do plano de água sem a presença do nadador do Salvador, Salvador. E, portanto, este constrangimento que se prende muito com segurança, tem a ver com segurança acima de tudo. Pronto, acho que é uma medida que também vai carecer da sua análise. Vamos, nestas duas semanas, e dou aqui nota que acho que foi uma boa opção desta Câmara também fazer a abertura, antecipar um pouco a abertura da piscina descoberta, porque este fim de semana foi realmente um fim de semana com muita afluência e com algumas dificuldades até para quem estava a trabalhar na piscina, porque foi muito procurada a nossa piscina descoberta. E portanto vamos ter que analisar se esta medida tem ou não o seu efeito.
5: Sim.
3: Para nós, da nossa parte, não.
4: Só dar aqui uma nota, voltar a frisar o que o Presidente disse, os nossos serviços mantêm-se intacto, a Secretaria está aberta, durante o horário de fecho, a interrupção da hora de almoço é feita, a higienização aos balneários, ou seja, os nossos serviços estão a funcionar em pleno, é exclusivamente pela necessidade do Salvador.
2: Piscina descoberta de Sardual vai continuar de portas abertas durante a hora de almoço, com bilhete válido para o dia todo. E na última reunião do Executivo de Sardual, o vereador do PS, Pedro Duque, questionou o Presidente acerca da limpeza da Ribeira na Rosamana, espaço muito utilizado como zona de lazer e praia fluvial na freguesia de Alcaravela.
5: Perguntar ao Sr. Presidente qual é o ponto da situação da limpeza da praia fluvial da Rosamana. Eu tive a oportunidade de passar por lá no fim de semana e percebi que, para além dela estar vazia, é certo que aquela era uma solução que eu próprio e nós, enquanto vereadores do município, não era a solução que nós defendíamos e até não era a aposta que nós defendíamos que fosse tomada no médio prazo, mas ainda assim é aquela valência que existe. O próprio município frequentemente invoca aquele local como sendo a praia fluvial que existe dentro do município, porque o facto é que estamos com a época balnear à porta e ela continua pelo menos vazia por limpar, inclusive por extrair de lá os destroços que lá estão, digamos assim, consequência das intempéries. Era saber qual é o ponto da situação, até porque começa, atendendo à redução se calhar drástica do caudal, começa a ser mais difícil enchê-la. Portanto, eu acho que era importante que isto fosse tido em conta para tentar perceber qual é o ponto da situação. Sim.
2: O Presidente Pedro Rosa respondeu que o atraso na limpeza da Ribeira também não lhe agrada, mas explicou que houve atrasos na contratação de serviços.
3: Relativamente à Rosamana, eu pessoalmente também o lamento e já o fiz chegar à equipa que está comigo. Eu gostaria que a situação da Rosamana neste momento já tivesse resolvida. No entanto, este atraso deve-se essencialmente com a contratação dos serviços para fazer aquela limpeza. Não foi possível ainda até ao momento fechar este processo. Eu gostaria que no fim de semana, não posso garantir que será neste fim de semana seguinte, mas no outro, que esta situação possa estar resolvida. Não é que os detritos que se encontram dentro da Ribeira sejam um grande problema, porque são essencialmente, muito do material que ali se encontra é material que já tinha sido depositado no ano anterior, que são algumas areias e alguns cascalhos mais grossos também, para dar algum conforto às pessoas que entravam dentro da água, mas o certo é que vem muito mais coisas com a tempestade e, portanto, importa retirar aquilo fora. Estamos à espera então que o processo conclua da contratação do serviço para podermos fazer essa limpeza. Eu já manifestei também, junto ao Sr. Presidente da Junta de Alcaravela, este meu desagrado. Portanto, gostaria de estar a ser mais rápido, mas às vezes surgem este tipo de situações e de vicissitudes que temos alguma dificuldade em ultrapassar. Mas espero rapidamente, e concordo consigo quando diz que, com o avançar dos dias, aquele caudal vai começar a diminuir, porque sabemos que, apesar da Lapa receber água de duas ribeiras, e a ribeira que vem da Saramaga é uma ribeira que normalmente não seca durante o verão, apesar de ter um caudal relativamente baixo, mas não, normalmente não seca. O mesmo já não se pode dizer desta, desta ribeira, que no pico do verão, fica praticamente seca. Seca o caudal de água. Portanto, temos que fazê-lo rápido, sob prejuízo depois termos dificuldade em encher, em encher aquele espelho de água. E que nós gostaríamos, e sei, porque sempre fui acompanhando as pessoas que normalmente acodem àquele, ou que servem daquele local, quer apenas para desfrutar do espaço, quer até para fazer alguns encontros de amigos, e é habitual acontecerem ali alguns encontros com fraternização entre as pessoas, sobretudo da aldeia de, da Presa.
2: Temos estado, Cristina, a deixar rastro também na Rosa Mana. Município de Sardual vai avançar com a limpeza do espaço para poder voltar a ser utilizado durante os dias de verão. O Sporting venceu ontem na recepção ao Benfica por 3-2 e igualou no quarto jogo a final da Liga Portuguesa de Futsal, que vai ser decidida na Negra no domingo no recinto dos Encarnados. Cucci deu vantagem ao Benfica aos 18 minutos, mas na segunda parte o Sporting promoveu a reviravolta, mantendo a tendência das vitórias em casa na final, com golos de Pauleta aos 21, Diogo Santos aos 34 e Tomás Passó aos 36, antes de Diego Nunes ter reduzido para os campeões nacionais aos 38. O Benfica 9 vezes campeão e o Sporting, que detém 19 títulos, disputa o quinto e decisivo jogo no domingo a partir das 20 horas no pavilhão do Estádio da Luz, em Lisboa. Nas contas do Mundial, o Equador impôs a primeira derrota à Alemanha no Mundial 2026 ao vencer por 2-1 na terceira jornada do Grupo E, avançando para a segunda fase juntamente com os germânicos primeiros e com a Costa do Marfim. Apesar de derrotada, a seleção germânica vence o agrupamento com os mesmos 6 pontos da Costa do Marfim, que se impôs por 2-0 frente a Curaçao, que termina a estreia em Mundiais com 1 ponto. Os Países Baixos, com triunfo por 3-1 já sobre a eliminada Tunísia, e os Japão e a Suécia, ao empatarem a um golo, qualificaram-se também esta quinta-feira para os 16avos de final. A formação do ex-Benfica Ronald Koeman venceu o Grupo F com 7 pontos, o Japão foi segundo com 5 e a Suécia terceira com 4 pontos, o suficiente para arrumar a fase a eliminar com um dos 8 melhores terceiros. A Tunísia acabou a 0. Por fim, a Austrália e o Paraguai empataram a 0 e qualificaram-se ambas para os 16avos de final do Mundial, em encontros da terceira jornada do Grupo D. O conjunto da Oceania ficou no segundo lugar do agrupamento, enquanto o Paraguai garantiu que será um dos 8 melhores terceiros. O agrupamento foi conquistado pelos Estados Unidos, apesar da derrota por 3-2 face à já eliminada Turquia. Nos jogos desta sexta-feira, a partir das 20 horas, entra em campo o Grupo I, com a Noruega a defrontar a França e o Senegal a competir com o Iraque. A partir da 1 da manhã, a estreante seleção de Cabo Verde tem a possibilidade de fazer história e qualificar-se para os 16avos de final do Mundial, o que acontecerá se vencer a Arábia Saudita, com o empate a poder chegar. No outro encontro do Grupo H, a Espanha defronta o Uruguai num embate entre duas formações obrigadas a pontuar. Uma derrota pode colocar os espanhóis na rota da Argentina e os uruguaios de volta a casa. Já a partir das 4 da manhã, o Grupo G vai disputar a continuidade em prova com os jogos Egito, Irão e Nova Zelândia, Bélgica. A seleção portuguesa de futebol realiza hoje o último treino antes da partida com a já apurada Colômbia da terceira jornada do Grupo K, com a luta pelo primeiro lugar em aberto. Depois de ontem o treino ter sido interrompido devido ao mau tempo, com a equipa a concluir a sessão num pavilhão, o regresso ao trabalho está marcado para hoje pelas 18h45 locais, ou seja, 23h45 hora de Lisboa. O selecionador Roberto Martínez deve ter os 26 eleitos aptos para a próxima partida, que Portugal precisa vencer para chegar ao primeiro lugar do grupo. Apesar de ainda não estar confirmado, os 4 pontos somados por Portugal devem chegar para garantir a presença na próxima fase, mesmo que seja como terceiro. Portugal defronta a Colômbia sábado em Miami, 12h30 de domingo já em Portugal, numa partida da terceira e última jornada do Grupo K, que será arbitrada pelo australiano Alireza Fagani. A seleção portuguesa chega a esta partida depois de ter empatado com a República Democrática do Congo a 1 golo na estreia e de ter goleado do Uzbequistão por 5-0 na segunda ronda, jogos realizados em Houston. A Colômbia lidera o Grupo K com 6 pontos, seguida de Portugal no segundo posto com 4, República Democrática do Congo é terceira com 1 ponto e o Uzbequistão é último ainda a 0. No espaço de opinião, na informação Antena Livre, à sexta-feira ouvimos a crónica de Tiago André Lopes.
6: Olá, caros ouvintes. As eleições presidenciais na Colômbia e no Peru parecem confirmar o momento de viragem à direita da América Latina, que se iniciou em 2022 com o plebiscito no Chile, depois da deposição de Castillo, e que foi depois secundado pelas eleições presidenciais, quer no Paraguai, quer no Equador, que confirmaram a transformação da política da América Latina para um momento de maior conservadorismo político e liberalismo económico. Em 2023, a mediática eleição de Javier Milei na Argentina parecia confirmar essa tendência, que se sedimentou em 2025 na Bolívia, uma vez mais no Chile, mas também nas Honduras. Começamos com a eleição no Peru, que viu Keiko Fujimori vencer as eleições. A filha do antigo ditador do Peru venceu as eleições presidenciais, que tiveram a sua segunda volta a 7 de junho, mas os resultados oficiais divulgados apenas a 23 de junho, venceu com uma margem muito curta, tendo menos de 45 mil votos de avanço sobre o outro candidato na segunda volta, Roberto Sánchez, que representou o centro-esquerda, mas que quase não conseguia chegar à segunda volta, porque Rafael López Aliaga, também da extrema-direita, quase conseguia ficar com o lugar na segunda volta, o que seria inédito na história do Peru, ter uma segunda volta com dois candidatos do mesmo círculo eleitoral. A eleição no Peru confirmou um novo momento de força do chamado fujiorismo, uma visão mais conservadora, mais autoritária, mais neoliberal do Estado e da sociedade peruana, e que terá obviamente reflexos nos próximos anos, interna, mas também externamente. A outra eleição presidencial, a da Colômbia, deu a vitória a Abelardo de Las Priela sob o candidato da esquerda, Ivan Cepeda. Abelardo de Las Priela, candidato do Partido Defensores da Pátria, venceu a eleição presidencial com uma margem muito reduzida de menos de 200 mil votos sobre o segundo classificado, e tem também ele uma visão conservadora do Estado e promete alterar de forma significativa o posicionamento da Colômbia em questões internacionais, como, por exemplo, na Guerra do Médio Oriente. Se a Colômbia até aqui se posicionara sempre como uma defensora do direito inalienável dos palestinianos ao Estado da Palestina, o novo candidato tem uma visão mais próxima das aspirações de Tel Aviv e foi, de resto, felicitado muito rapidamente por Gideon Saar, o ministro dos Negócios Estrangeiros do Estado de Israel, que felicitou a chegada ao poder de um homem que entende a agenda israelita, palavras de Gideon Saar. O que fica evidente, contudo, destas eleições na Colômbia e no Peru é não só a tendência de viragem à direita e à extrema-direita na América Latina, mas, acima de tudo, a indicação de que, o Brasil poderá também entrar nesta onda, mas dois, e mais importante, a política feita com a mesma agenda, o mesmo estilo e as mesmas aspirações que Donald Trump, J.D. Vance e Marco Rubio não são um exclusivo dos Estados Unidos, mas sim uma tendência continental que tem que ser tomada em linha de conta para se compreender a região. As eleições de Abelardo de Las Priela e de Keiko Fujimori confirmam que a política à direita veio para ficar na América Latina e que ainda irá produzir vitórias e transformações eleitorais com impacto muito significativo também na relação destes Estados com os Estados Unidos e destes com a União Europeia. Eu volto na próxima semana.
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2: Vamos conhecer a previsão do tempo, que ainda fará hoje, quando com céu em geral muito nublado, tornando-se pouco nublado ou limpo, em especial na região sul a partir da tarde. Aguaceiros mais prováveis no norte e centro até ao final da tarde. Possibilidade de ocorrência de trovoada no interior norte e centro durante a tarde. Vento fraco a moderado, pequena descida da temperatura mínima no norte e centro e uma pequena subida da temperatura máxima no interior norte e centro e na região sul. Máxima de 22 graus para o Porto, 25 em Lisboa, 26 em Coimbra e Faro, 27 em Vila de Rei, 29 graus em Santarém, Entroncamento, Sardual e Mação, 30 em Barquinha, Constância, Abrantes e Gavião, 31 em Ponta de Sor. É tudo quanto à informação. Continuo na companhia da Antena Livre. Tenham uma muito boa tarde.
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8: E assim vai acontecendo a sua hora de almoço ao som de todas as músicas como você gosta. Tenha uma ótima tarde, seja muito bem-vindo.

0: Muito boa tarde, eu sou a Anabela Maia e estou aqui a dar-lhe música até às 2 da tarde. 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
6: Olá, boa tarde. Bom almoço com a sua rádio.

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0: Muito boa tarde, esta é a sua rádio preferida, onde pode ficar a saber tudo o que vai acontecendo na região com a informação Antena Livre. 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

0: Continuação de muito boa tarde. E se só agora se ligou, seja muito bem-vindo à Antena Livre. O meu nome é Anabela Maia e estou aqui para lhe dar grandes canções.
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12: Lá fora agora estão 26 graus.
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12: 14 horas mais um minuto. Boa tarde, está com a Antena Livre.
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0: consigo parar.
1: Antena Livre, a rádio como você gosta, muito boa tarde. Convido a continuar desse lado, bem ligado com a sua rádio. É que por aqui vão passando todas as suas músicas preferidas.
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1: Agora, 24 minutos depois das duas.
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0: Estamos apenas a 17 minutos da hora certa.
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2: Muito boa tarde, faltam 12 minutos para as 3 e na sua rádio as melhores músicas não param de tocar. Onde quer que esteja com a Antena Livre, tenha uma ótima tarde.
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1: Olá, caros ouvintes. As eleições presidenciais na Colômbia e no Peru parecem confirmar o momento de viragem à direita da América Latina, que se iniciou em 2022 com o plebiscito no Chile, depois da deposição de Castillo, e que foi depois secundado pelas eleições presidenciais, quer no Paraguai, quer no Equador, que confirmaram a transformação da política da América Latina para um momento de maior conservadorismo político e liberalismo económico. Em 2023, a mediática eleição de Javier Milei na Argentina parecia confirmar essa tendência, que se sedimentou em 2025 na Bolívia, uma vez mais no Chile, mas também nas Honduras. Começamos com a eleição no Peru, que viu Keiko Fujimori vencer as eleições. A filha do antigo ditador do Peru venceu as eleições presidenciais, que tiveram a sua segunda volta a 7 de junho, mas os resultados oficiais divulgados apenas a 23 de junho, venceu com uma margem muito curta, tendo menos de 45 mil votos de avanço sobre o outro candidato na segunda volta, Roberto Sánchez, que representou o centro-esquerda, mas que quase não conseguia chegar à segunda volta, porque Rafael López Aliaga, também da extrema-direita, quase conseguia ficar com o lugar na segunda volta, o que seria inédito na história do Peru, ter uma segunda volta com dois candidatos do mesmo círculo eleitoral. A eleição no Peru confirmou um novo momento de força do chamado fujiorismo, uma visão mais conservadora, mais autoritária, mais neoliberal do Estado e da sociedade peruana, e que terá obviamente reflexos nos próximos anos, interna, mas também externamente. A outra eleição presidencial, a da Colômbia, deu a vitória a Abelardo de la Espriella sob o candidato da esquerda, Ivan Cepeda. Abelardo de la Espriella, candidato do Partido Defensores da Pátria, venceu a eleição presidencial com uma margem muito reduzida de menos de 200 mil votos sobre o segundo classificado, e tem também ele uma visão conservadora do Estado e promete alterar de forma significativa o posicionamento da Colômbia em questões internacionais, como, por exemplo, na Guerra do Médio Oriente. Se a Colômbia até aqui se posicionara sempre como uma defensora do direito inalienável dos palestinianos ao Estado da Palestina, o novo candidato tem uma visão mais próxima das aspirações de Tel Aviv e foi, de resto, felicitado muito rapidamente por Gideon Saar, o ministro dos Negócios Estrangeiros do Estado de Israel, que felicitou a chegada ao poder de um homem que entende a agenda israelita, palavras de Gideon Saar. O que fica evidente, contudo, destas eleições na Colômbia e no Peru é não só a tendência de viragem à direita e à extrema-direita na América Latina, mas, acima de tudo, a indicação de que, o Brasil poderá também entrar nesta onda, mas dois, e mais importante, a política feita com a mesma agenda, o mesmo estilo e as mesmas aspirações que Donald Trump, J.D. Vance e Marco Rubio não são o exclusivo dos Estados Unidos, mas sim uma tendência continental que tem que ser tomada em linha de conta para se compreender a região. As eleições de Abelardo de la Espriella e de Keiko Fujimori confirmam que a política à direita veio para ficar na América Latina e que ainda irá produzir vitórias e transformações eleitorais com impacto muito significativo também na relação destes Estados com os Estados Unidos e destes com a União Europeia. Eu volto na próxima semana.
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13: O termómetro da Antena Livre marca neste momento 27 graus.
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13: 3 horas da tarde, mais 11 minutos, ainda bem que continua por aí com a Antena Livre, edição de sexta-feira com Carlos Aparício até às 17. Depois, bom, depois vamos todos de fim de semana. Que maravilha! Boa tarde, boa sexta-feira!

0: de sexta-feira, com o fim de semana à porta e também com todas as músicas que mais gosta de ouvir. Neste momento são 3 horas e 22 minutos e você está a ouvir a Antena Livre, a rádio como você gosta.
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0: Três e 23, espero que esteja a passar uma ótima sexta-feira na nossa companhia.

0: E já estamos a cerca de 20 minutos das 4 da tarde.
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0: Estamos apenas a 17 minutos da hora certa.

0: Faltam agora 3 minutos para as 4. Boa tarde.
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1: E agora vamos atualizar toda a informação do dia com as notícias trazidas pelos jornalistas da Media One aqui na Antena Livre.
2: Informação com a jornalista Patrícia Seixas.
3: Muito boa tarde. A Câmara Municipal de Sardual aprovou a alteração de tarifário da piscina descoberta. Agora, o bilhete comprado no período da manhã passa a poder ser utilizado também da parte da tarde. Significa que não vai ser necessário sair da piscina, mas continua a proibição de banhos entre as 13 e as 14 horas, isto devido ao horário do nadador Salvador, como explicou o Presidente da Câmara, Pedro Rosa.
4: Esta proposta é uma proposta que parte do Sr. Vice-Presidente, é uma proposta que pretende alterar ou fazer aqui um pequeno ajuste àquilo que é o tarifário que praticamos na nossa piscina descoberta, e a intenção é permitir que os nossos utentes que compram o bilhete durante a manhã, que o possam utilizar da parte da tarde. Portanto, obviamente que há aqui um pequeno prejuízo, e penso que esse prejuízo é facilmente, e o Sr. Vice-Presidente justificou aqui na sua informação, esse pequeno prejuízo justifica-se pelo serviço que estamos a prestar e por este também aumento de qualidade. Vai permitir também que aqueles que vêm de fora e que querem ficar no Sardual ou que querem ficar por ali, nós gostaríamos muito que fosse a oportunidade também para eles virem à nossa restauração e ficarem por cá, almoçarem cá, mas também permite que possam ficar ali no espaço da piscina durante o período da hora de almoço.
3: Piscina descoberta de Sardual vai continuar de portas abertas durante a hora do almoço, com bilhete válido para o dia todo. O Val das Mós Summerfest regressa dias 3 e 4 de julho à aldeia de Val das Mós, no Conselho de Abrantes, com concertos de Sipin Purp, Nine Miller e vários DJs, além de campismo gratuito, pool party e color run. Organizado pela Associação Juvenil Sem Rumos, com sede em Val das Mós, o festival realiza-se desde 2014 e tem vindo a crescer nos últimos anos, apostando numa programação direcionada para o público jovem, mas complementada com atividades recreativas e desportivas para diferentes faixas etárias. A edição de 2026 arranca na sexta-feira, dia 3 de julho, com atuações de JB, Nine Miller, DJ Bruno Carvalho e Dani Vita. No dia seguinte sobem ao palco DJ Faria, Sipin Purp e DJ Pablo, num cartaz marcado pela presença de nomes ligados ao rap e à música urbana, a par da valorização de artistas da região. Além dos concertos, a organização volta a promover uma pool party nas piscinas de Val das Mós e uma Color Run, iniciativas que se juntam ao campismo gratuito disponibilizado aos participantes. Segundo a Associação Juvenil Sem Rumos, o evento mantém a aposta na criação de uma experiência que combine música, convívio e dinamização do território sob o lema "Este vale a pena". A organização anunciou ainda a disponibilização de transportes de e para o recinto do festival e de serviço de refeições durante os dois dias do evento. A Biblioteca Municipal de Vila Nova da Barquinha passou oficialmente a designar-se Biblioteca Municipal Carlos Matos Gomes, numa cerimónia realizada esta quinta-feira que assinalou a homenagem do município ao militar, escritor e capitão de Abril natural do concelho. A cerimónia teve início com uma intervenção de boas-vindas da vereadora da Cultura, Paula Gomes da Silva, que assinalou a inauguração da biblioteca com o nome daquele que era conhecido na sua obra literária sob o pseudónimo de Carlos Valferraz.
5: É com uma enorme honra e um profundo sentimento de orgulho que nos reunimos hoje para abrir as portas de um novo templo de conhecimento, partilha e cidadania. Inaugurar uma biblioteca é sempre um ato de fé no futuro. É erguer uma ponte entre gerações, garantindo que a memória, a cultura e o saber continuam acessíveis a todos, sem exceção. Esta biblioteca ganha hoje mais do que livros. Ganha uma identidade, uma herança e uma alma ao receber o nome de Carlos Matos Gomes. Prestar esta justa homenagem póstuma a um filho dileto da nossa terra é um dever de memória e de gratidão. Falar de Carlos Matos Gomes e do seu alter ego literário, Carlos de Val Ferraz, É falar de um homem que dedicou a vida à defesa dos valores democráticos, à escrita, à história e à reflexão rigorosa sobre o nosso país. Militar de Abril, transmissor de memórias e guardião da nossa verdade contemporânea, hoje não está fisicamente connosco, mas o seu legado intelectual permanece vivo e eterno. Ter o seu nome associado a este espaço é o nosso maior compromisso com a liberdade de pensamento que ele tanto defendeu.
3: Mas o dia de ontem também trouxe mais um momento importante para a Biblioteca Municipal de Vila Nova da Barquinha. Após anos de costas voltadas com a DGLEB, a biblioteca voltou a reintegrar a Rede Nacional de Bibliotecas Públicas.
5: Mas o dia de hoje duplica a sua importância. A par desta inauguração, celebramos também um passo estratégico crucial para o nosso concelho, com a assinatura do protocolo de reintegração na Rede Nacional de Bibliotecas Públicas sob a égide da DGLAB. Este ato não é apenas uma formalidade administrativa. É a garantia de que a Biblioteca Carlos Matos Gomes nasce já ligada ao país e ao mundo. Significa partilha de recursos, modernização de serviços, cooperação técnica e uma oferta cultural muito mais vasta e qualificada para todos os barquinhenses.
3: A atribuição do nome de Carlos Matos Gomes à Biblioteca Municipal foi aprovada por unanimidade pela Câmara Municipal de Vila Nova da Barquinha em setembro de 2025, como forma de reconhecer o percurso e o contributo de uma das personalidades mais relevantes ligadas ao concelho. O espetáculo Fado ao Piano vai abrir o 11º Encontro Internacional de Piano de Sardual no dia 4 de julho, pelas 21h30, no Centro Cultural Gil Vicente. Em palco, a fadista Leonor Duarte, acompanhada do pianista Daniel Deloni, apresentam um concerto intimista que liga a essência e as raízes do fado ao piano. Numa homenagem à canção portuguesa e recordando a tradição de finais do século XIX, quando o fado era habitualmente acompanhado ao piano. Os bilhetes podem ser adquiridos na bilheteira do Centro Cultural Gil Vicente ou em ticketline.pt. O 11º Encontro Internacional de Piano decorre de 4 a 12 de julho e volta a transformar o Sardual num ponto de encontro para jovens talentos e grandes mestres do piano, reunindo participantes e professores de várias nacionalidades numa iniciativa que tem vindo a afirmar-se como uma referência no panorama musical internacional. O Sporting venceu ontem na recepção ao Benfica por 3-2 e igualou no quarto jogo a final da Liga Portuguesa de Futsal, que vai ser decidida no domingo no recinto dos Encarnados. Cucci deu vantagem ao Benfica aos 18 minutos, mas na segunda parte o Sporting promoveu a reviravolta, mantendo a tendência das vitórias em casa na final, com golos de Pauleta aos 21 minutos, Diogo Santos aos 34 e Tomás Passos aos 36, antes de Diego Nunes ter reduzido para os campeões nacionais aos 38 minutos. O Benfica, 9 vezes campeão, e o Sporting, que detém 19 títulos, disputam o 5º e decisivo jogo no domingo a partir das 20 horas no pavilhão do Estádio da Luz em Lisboa. Como se costuma dizer, vão à negra. E é tudo quanto a notícias. Continuo desse lado, fico na nossa companhia. Desejo-lhe uma muito boa tarde.
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17: E o termómetro da Antena Livre marca neste momento 28 graus.
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17: Espero que esta tarde esteja a ser um espetáculo, sempre claro, ao som das músicas da rádio como você gosta. Eu sou o Carlos Aparício, estou de regresso para mais uma hora de música, agora que passam 12 minutos das 4 da tarde.
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0: 24 minutos depois das 4, muito boa tarde.
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2: Vamos agora às previsões do estado do tempo para sábado, dia 27 de junho. Previsão de céu pouco nublado ou limpo, apresentando períodos de muito nublado no litoral norte e centro. Há possibilidade de ocorrência de períodos de chuva fraca no litoral norte e centro até ao fim da manhã. E já o vento deverá ser fraco a moderado até 30 km/h do quadrante oeste. Há possibilidade de formação de neblina ou nevoeiro matinal em alguns locais do litoral oeste. Prevê-se descida da temperatura mínima, mas subida da máxima, principalmente no Algarve. E as máximas previstas são de 22 graus para o Porto, 25 para Vila de Rei, 26 para Coimbra, Mação e Tomar, 27 para Lisboa, Constância, Entroncamento, Sardual, Torres Novas e Vila Nova de Barquinha, 28 para Abrantes, 30 para Santarém e 31 para Faro.
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0: Quatro e 27. Tenha uma excelente tarde com a Antena Livre. 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

0: 16h40, obrigado por estar desse lado com a Antena Livre. Se tiver alguns momentos livres, então passe pela página da sua rádio no Facebook e dê notícias. Fico à espera, ok?
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4: E o relógio já marca 16 horas e 45 minutos desta sexta-feira.
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0: E já só faltam 4 minutos para as 5 da tarde. Esta edição de sexta-feira está mesmo quase a chegar ao final. E não se esqueça que eu volto na próxima segunda, a partir das 2 da tarde. Faço votos de que passe um excelente fim de semana na companhia da Antena Livre, pois claro. Boa tarde, bom fim de semana.
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13: E agora estão 28 graus.
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15: Um minuto depois das 5, boa tarde.

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3: 21 minutos depois das 5. Muito boa tarde. 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

0: boa tarde. 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Vai ser bom ter notícias suas.
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0: A caminho das 18h, lembro-lhe agora que no Cruzar de Hora atualizamos toda a informação que importa saber na edição das 18. Informação essa que também poderá ver no site da Antena Livre, em antenalivre.pt e também na página da sua rádio no Facebook. Basta fazer uma busca em Antena Livre. Muito boa tarde, seja muito bem-vindo.
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0: Muito boa tarde, volto para lhe dar mais músicas logo a seguir à edição das 18. Até já.
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Volto com mais música ainda até às 8 da noite, mas para já vamos às notícias.

0: Muito boa tarde. Biblioteca Carlos Matos Gomes marca o regresso de Vila Nova da Barquinha à Rede Nacional de Bibliotecas Públicas. Já começou mais uma edição da Feira Gastronómica e Cultural de Alvega. Piscinas de Sardual vão estar abertas durante a hora do almoço. Abrantes e Fundação Oriente formalizam parceria para reforçar intercâmbio cultural entre Portugal e Índia. Semanalmente, à sexta-feira, o Espaço de Opinião é internacional e tem assinatura de Tiago André Lopes. Estes são temas em destaque na edição, que começa agora.
1: Informação com a jornalista Patrícia Seixas.
0: A presidente interina da Venezuela visitou hoje a cidade de Macuto, no estado de La Guaira, zona mais afetada pelos sismos, para supervisionar as operações de busca e resgate, anunciando a chegada para breve de ajuda internacional. Delcy Rodrigues, que agradeceu às equipas de emergência pelo trabalho que está a ser realizado contra o tempo, devido à grande quantidade de escombros acumulados nas ruas, avaliou o estado das infraestruturas numa zona onde centenas de edifícios ruíram devido aos sismos, depois de ter visitado também Caracas, a capital. A presidente interina da Venezuela falou também com os residentes para coordenar o envio de ajuda imediata. Delcy Rodrigues anunciou, segundo o jornal El Universal, a chegada imediata de ajuda humanitária internacional para reforçar os esforços das equipas de segurança no país. O Presidente da República, António José Seguro, disse ter recebido do Governo a informação de que o apoio à Venezuela está a ser preparado para chegar ao país o mais rapidamente possível. O Presidente confirmou também a informação avançada pelo Ministério dos Negócios Estrangeiros de que pelo menos 6 portugueses e lusodescendentes morreram nos sismos de quarta-feira na Venezuela.
2: Bem, é verdade, acabei de receber essa informação por parte do Sr. Ministro de Estado e dos Negócios Estrangeiros. Lamentamos muito essa situação, estas mortes. Expresso as condolências às famílias que estão enlutadas e desejamos todos que os contactos que estão a ser estabelecidos com as pessoas que ainda não foi possível contactar nos tragam a todos boas notícias. Esta é uma tragédia que tenho, como comecei a acompanhar em Lisboa, esta madrugada. De manhã falei com o Estado de Estado das Comunidades, que estava aqui em Miami, e, portanto, quando sei, já regressou a Portugal. O Governo já disponibilizou ajuda, mas aquilo que todos nós desejamos é que possamos rapidamente ter razões para razões positivas, para que, de facto, as famílias possam contactar com os portugueses e os lusodescendentes que ainda não estão contactáveis. A informação que eu recebi do Governo, que é o Governo que tem essa responsabilidade, é que está tudo a ser preparado e no mais curto espaço de tempo para que, de facto, o apoio possa chegar à Venezuela rapidamente. Neste momento, todos os apoios são necessários. O que é preciso rapidamente é acudir e, sobretudo, ver debaixo dos escombros se realmente nós continuamos a encontrar pessoas com vida, e por isso toda a ajuda que for possível neste momento é uma ajuda relevantíssima, porque se trata de vidas humanas e é importante que nós tenhamos boas notícias, em particular as famílias para as quais expresso a minha solidariedade. Bem, é possível, mas todos nós desejamos que isso não aconteça. E por isso todos os esforços que possam ser feitos neste momento, rapidamente, são esforços bem-vindos. Todo o apoio, toda a ajuda que todos os Estados possam neste momento dar à Venezuela. E o que nós desejamos é boas notícias, e eu deixo esta palavra de solidariedade e de esperança às famílias portuguesas.
0: Dois sismos abalaram o território venezuelano. O primeiro sismo, de magnitude 7,2, ocorreu a cerca de 200 km de Caracas, seguido por um segundo de magnitude 7,5 e por cerca de 20 réplicas, de acordo com o Serviço Geológico dos Estados Unidos. As autoridades venezuelanas decretaram o estado de emergência. Portugal e outros 7 países da União Europeia vão enviar equipas de busca e salvamento para a Venezuela. O chefe do Estado reforçou que neste momento todos os apoios são necessários. Vários operadores da linha SNS 24 denunciaram sob anonimato que pausas para ir à casa de banho, lanchar ou descansar são descontadas no salário. Acusaram por isso a Altice de manter um modelo de trabalho insustentável. Um dos trabalhadores detalhou ao Jornal de Notícias, que avançou com o caso, que se quiser parar meia hora para comer, não vou receber esses minutos. Tal implica que muitas vezes os profissionais estejam a atender durante 7 ou 8 horas seguidas sem ir à casa de banho ou até sem comer. comer. Um outro funcionário corroborou que todo o tempo que precisamos para necessidades básicas, como beber água ou utilizar a casa de banho, é descontado. O mesmo meio deu conta de que os operadores, a maioria enfermeiros, têm de assinalar a sua disponibilidade para atender chamadas durante o expediente. Assim, se estiverem indisponíveis, o tempo é descontado. A Altice, que é a empresa adjudicatária do contrato de exploração do SNS 24, sublinhou ao JTN que os operadores são, para todos os efeitos, trabalhadores independentes que exercem esta atividade em regime de prestação de serviços como complemento a outras atividades. Escusaram-se ainda a esclarecer a questão das pausas não remuneradas. Aliás, o vínculo laboral é outra das denúncias dos trabalhadores, que cumprem escalas definidas pela empresa e atuam face a uma gestão semelhante à de um contrato permanente, podendo apenas mostrar indisponibilidade para trabalhar em dias específicos. A Altice, por seu turno, contrapôs que a organização é feita em articulação com os próprios prestadores, tendo em conta as disponibilidades e preferências por eles manifestadas. Como têm um contrato de prestação de serviços, os trabalhadores não têm direito a férias, subsídios ou a fazer greve. Além disso, por cada hora de funções, ganham 10 euros brutos, o que na sua ótica não reflete a responsabilidade do cargo. Se estiverem em regime presencial, ganham mais 1 euro à hora. A Biblioteca Municipal de Vila Nova da Barquinha passou oficialmente a designar-se Biblioteca Municipal Carlos Matos Gomes, numa cerimónia realizada esta quinta-feira, que assinalou a homenagem do município ao militar, escritor e capitão de Abril, natural do concelho. A cerimónia teve início com uma intervenção de boas-vindas da Vereadora da Cultura, Paula Gomes da Silva, que assinalou a inauguração da biblioteca com o nome daquele que era conhecido na sua obra literária sob o pseudónimo de Carlos Valferraz.
3: É com uma enorme honra e um profundo sentimento de orgulho que nos reunimos hoje para abrir as portas de um novo templo de conhecimento, partilha e cidadania. Inaugurar uma biblioteca é sempre um ato de fé no futuro. É erguer uma ponte entre gerações, garantindo que a memória, a cultura e o saber continuam acessíveis a todos, sem exceção. Esta biblioteca ganha hoje mais do que livros. Ganha uma identidade, uma herança e uma alma ao receber o nome de Carlos Matos Gomes. Prestar esta justa homenagem póstuma a um filho dileto da nossa terra é um dever de memória e de gratidão. Falar de Carlos Matos Gomes e do seu alter ego literário, Carlos de Val Ferraz, é falar de um homem que dedicou a vida à defesa dos valores democráticos, à escrita, à história e à reflexão rigorosa sobre o nosso país. Militar de Abril, transmissor de memórias e guardião da nossa verdade contemporânea, hoje não está fisicamente connosco, mas o seu legado intelectual permanece vivo e eterno. Ter o seu nome associado a este espaço é o nosso maior compromisso com a liberdade de pensamento que ele tanto defendeu.
0: Mas o dia de ontem também trouxe mais um momento importante para a Biblioteca Municipal de Vila Nova da Barquinha. Após anos de costas voltadas com a DG Lab, a Biblioteca voltou a reintegrar a Rede Nacional de Bibliotecas Públicas.
3: Mas o dia de hoje duplica a sua importância. A par desta inauguração, celebramos também um passo estratégico crucial para o nosso concelho, com a assinatura do protocolo de reintegração na Rede Nacional de Bibliotecas Públicas sob a égide da DG Lab. Este ato não é apenas uma formalidade administrativa, é a garantia de que a Biblioteca Carlos Matos Gomes nasce já ligada ao país e ao mundo. Significa partilha de recursos, modernização de serviços, cooperação técnica e uma oferta cultural muito mais vasta e qualificada para todos os barquinhenses. Entramos, por direito próprio, num roteiro nacional de excelência na promoção da leitura. Queremos que esta casa seja viva, um ponto de encontro dinâmico para a comunidade de Vila Nova da Barquinha. Este será um espaço para os nossos jovens estudarem, para as crianças descobrirem o prazer da leitura, para os investigadores cruzarem dados e para os cidadãos debaterem as ideias. Num mundo cada vez mais digital e veloz, a biblioteca afirma-se como um porto seguro de quietude, com concentração e pensamento crítico. É, no fundo, a descentralização cultural em prática, levando o melhor do país a cada um dos nossos cidadãos. Um obrigado muito especial aos defensores deste projeto, à DG Lab pela parceria e um cumprimento repleto de respeito e carinho à família do Coronel Carlos Matos Gomes, que hoje partilha connosco esta sentida evocação. Que este espaço seja, para sempre, a casa da vossa curiosidade e da nossa memória coletiva.
0: Usou também da palavra Carla Matos Gomes, filha do escritor, que agradeceu a homenagem prestada pelo município e recordou a forte ligação do pai à sua terra natal e o gosto pela leitura e pelas bibliotecas.
4: Gostaria de começar por agradecer esta homenagem, que é muito significativa para todos nós. Atribuir o nome do meu pai à Biblioteca Municipal da Barquinha é uma honra que nos emociona profundamente. O meu pai falou sempre na sua terra natal com enorme orgulho. Ao longo da vida, manteve uma ligação constante à Barquinha e esteve sempre disponível para corresponder com generosidade e alegria a todos os convites e iniciativas que aqui tinham origem. Sendo escritor, não consigo imaginar reconhecimento maior que este. O seu nome ficará para sempre ligado a um lugar que lhe era tão querido, uma biblioteca. Um espaço de conhecimento, de imaginação, de descoberta e de liberdade. Um espaço que, de certa forma, sempre foi seu. É também comovente pensar que regressa agora à terra onde tudo começou. Está entre os seus, entre os livros, que foram uma das suas grandes paixões. E permanecerá aqui onde pertence. A vida militar e a obra literária do meu pai estiveram sempre profundamente ligadas. As experiências que viveu como oficial durante a Guerra Colonial marcaram-no para sempre e deram origem a muitas histórias que escreveu, fossem elas históricas ou romanceadas. O escritor nasceu também dessas vivências, dessa observação dos homens, dos conflitos e da condição humana. Gostaria de partilhar uma pequena história. Falei há uns dias com a minha tia Mimi, a minha tia Honorina. Ela é uma irmã com muito pouco tempo de diferença do meu pai. E ela contou-me uma história que tem a ver com a relação do meu pai com os livros. Eles, quando eram pequeninos, o meu pai gostava tanto de ler e ela ainda não sabia ler, que levava a minha tia com ele à biblioteca. Isto para poder trazer mais livros do que aquilo que podia. Ele só podia trazer dois e levava com ele para poder usar o cartão e trazer quatro. E lia-os tão rapidamente que ela nem conseguia praticamente abrir o livro, que eu queria logo entregar para vir buscar mais. Por isso, isso mostra também a sede de conhecimento que o meu pai tinha desde pequenino e realmente esta grande paixão que tinha. O meu pai foi um homem de escrita, mas também foi um homem de ação, um militar exemplar, disciplinado e muito corajoso. Soube viver intensamente os dois mundos e transformá-los numa obra que continuará a acompanhar muitos leitores. Nada nos poderia deixar mais honrados do que esta homenagem. Neste dia, inevitavelmente, sente-se o vazio da sua ausência. É impossível não imaginar a alegria que teria ao ver o seu nome ligado a uma biblioteca. Mas sentimos também um enorme conforto, saber que o seu nome permanecerá aqui, entre livros, leitores e gerações futuras, dá um consolo à saudade que temos dele. Em nome da nossa família, mais uma vez, o nosso mais sincero obrigada.
0: A atribuição do nome de Carlos Matos Gomes à Biblioteca Municipal foi aprovada por unanimidade pela Câmara Municipal de Vila Nova da Barquinha em setembro de 2025, como forma de reconhecer o percurso e o contributo de uma das personalidades mais relevantes ligadas ao concelho. Através desta homenagem, o município perpetua a memória e o legado de um autor cuja obra ocupa um lugar de destaque na literatura portuguesa contemporânea. Após o descerramento da placa que assinala a nova designação da Biblioteca Municipal, equipamento cultural que há mais de 20 anos promove a leitura, o acesso ao conhecimento e a dinamização cultural no concelho, foi assinado o protocolo entre o município de Vila Nova da Barquinha e a Direção-Geral do Livro, dos Arquivos e das Bibliotecas, a DGLAB, representada pelo seu diretor-geral, Luís Filipe Santos, reforçando a cooperação institucional e a integração da biblioteca na Rede Nacional de Bibliotecas Públicas. Não esquecendo os tempos em que as instituições não se entenderam, Luís Filipe Santos referiu o bom senso que imperou para que este dia chegasse.
5: Uma biblioteca é também isso. Um lugar de onde se avistam horizontes. Um lugar pequeno, à medida de quem o habita, mas de onde se alcança o mundo inteiro. Estamos aqui hoje exatamente para assinar isto, para assinalar isto, para assinar este protocolo. Eu diria, em linguagem meramente administrativa, que integramos a Biblioteca Municipal de Vila Nova da Barquinha na Rede Nacional de Bibliotecas Públicas. Mas todos sabemos que aquilo que hoje aqui está a acontecer é muito maior do que a assinatura de um documento. Hoje uma biblioteca municipal regressa à casa comum das bibliotecas portuguesas. E nós, enquanto TG Lab, também regressamos a ela. Permitam-me recordar em poucas palavras o que é esta rede a que Vila Nova da Barquinha hoje se junta. A Rede Nacional de Bibliotecas Públicas nasceu em 87 uma convicção simples. Uma convicção simples, mas uma convicção exigente. A que nenhum português viva onde viver deve ficar privado de acesso a uma biblioteca pública digna desse nome. Não a biblioteca das grandes cidades apenas, mas a biblioteca de todos, em cada concelho e perto de cada pessoa. Esta convicção, eu diria que se fez método. E o método fez parcerias. Porque a rede nunca foi obra do Estado sozinho, nem obra dos municípios sozinho. É desde a primeira hora um pacto. Um pacto onde a administração central apoia, orienta e acompanha. Mas onde o município constrói, instala e, sobretudo, dá vida. Quase 40 anos envolvidos, e estamos este ano a comemorar esses mesmos 40 anos, esse pacto cobre hoje a quase totalidade do território continental e estende-se também às nossas regiões autónomas. Poucas políticas públicas neste país se podem orgulhar de tão largo e tão duradouro alcance. E poucas tocam tão de perto aquilo que nós somos. Uma biblioteca pública é um dos raros serviços verdadeiramente universais que oferecermos aos cidadãos de forma gratuita, aberta a todos, sem distinção de idade, sem distinção de origem ou sem distinção de condição. À porta de cada biblioteca não se pergunta a ninguém quanto ganha ou aquilo em que acredita. Pergunta-se apenas e só o que procura conhecer e o que procura descobrir. É essa, no fundo, a promessa que hoje renovamos aqui em Vila Nova da Barquinha. E renovamos. Porque seria pouco honesto da minha parte fingir o contrário. O caminho até este dia nem sempre foi fácil, nem sempre foi linear. Houve um tempo de afastamento, houve um período em que esta biblioteca e esta rede caminharam separadas e que o entendimento se tornou difícil. Eu não venho aqui reabrir esse capítulo, venho aqui dizer com toda a clareza por que razão ele ficou para trás. Porque o município nunca baixou os braços e nunca deixou de reclamar com firmeza um lugar que entendia ser o seu. Porque investiu na sua biblioteca, porque ouviu as recomendações da DG Lab. E ficou para trás porque, do outro lado, a Direção-Geral do Livro, Arquivos e Bibliotecas também soube ouvir. Porque as instituições, como as pessoas, metem-se pela capacidade de reencontrar e recentrar o seu caminho através do diálogo. E foi o diálogo comum, paciente, institucional, feito de boa fé, de parte a parte, que nos trouxe hoje a esta sala. E é por isto, minhas senhoras e meus senhores, que falamos com inteira propriedade de uma vitória comum. Porque numa cerimónia como esta não há vencedores nem vencidos. Não venceu a Direção-Geral sobre o município, nem o município sobre a Direção-Geral. Venceu aquilo que é o bom senso. Venceu o serviço público. Venceu, acima de tudo, a comunidade de Vila Nova da Barquinha, que é quem hoje verdadeiramente ganha com a abertura desta casa. E ganha o quê, em concreto? Ganha o regresso a uma comunidade nacional de quase 500 bibliotecas, com as quais passa a partilhar recursos, programas e conhecimento. Ganham acesso aos serviços que a Rede Nacional hoje disponibiliza, do empréstimo de livros e audiolivros digitais através da Bibliolet, do catálogo coletivo, das ações de capacitação aos apoios mobilizados, entre outros, pelo Plano de Recuperação e Resiliência. Ganham, em primeiro lugar, as comunidades da Atalaia, da Praia do Ribatejo, de Tanques e da Barquinha, que terão à sua porta uma biblioteca tão completa e tão ligada ao país quanto qualquer outra. Quem diz que verdadeiramente se trata? Numa terra que nasceu à beira do Tejo, que foi porto e travessia e que ainda hoje traz no nome a memória de uma barca. Uma biblioteca é mais uma forma de realizar essa mesma travessia. A que leva do não saber ao saber, do isolamento ao encontro, de cada um de nós a tudo aquilo que ainda não somos. Numa época em que a informação é muita e por vezes o discernimento é pouco, em que as desigualdades também se medem no acesso ao conhecimento e à cultura digital, a biblioteca pública é mais do que nunca um instrumento de cidadania, de democracia e de igualdade. É o lugar onde a República verdadeiramente cumpre em silêncio e todos os dias uma das suas mais belas promessas. E quero-vos deixar a todos uma certeza, que a partir de hoje deixamos de caminhar separados. A Rede Nacional de Bibliotecas Públicas fica mais completa e Portugal fica um pouco mais inteiro, com Vila Nova de Barquinha de novo na Rede Nacional.
0: Manuel Morato, o presidente da Câmara de Vila Nova da Barquinha, também não deixou de referir o passado, mas preferiu olhar para o futuro, agora como um todo.
6: Este é um dia marcante para Vila Nova da Barquinha, seguramente. Trata-se da inauguração oficial de um equipamento cultural no nosso concelho, de grande importância para o concelho. É um momento de celebração da cultura, da leitura, do conhecimento e da memória, e também, simultaneamente, o regresso à Rede Nacional de Bibliotecas e a homenagem ao nome maior de Vila Nova da Barquinha, que, como já disse, o nosso Coronel Matos Gomes, militar de referência deste concelho e também um excelente escritor. Reconheço, pois, então, a relevância da obra literária e intelectual do nosso Coronel. Destaco o contributo para a literatura portuguesa contemporânea deste nome maior da cultura e da literatura portuguesa, e nada melhor do que, como já aqui foi dito, que o seu nome esteja associado a um lugar como este, uma biblioteca, um lugar de leitura, de conhecimento, onde os livros que cá estão eram a paixão do nosso Coronel. Portanto, é uma honra associar este nome à Biblioteca Municipal de Vila Nova do Barquinha. Estamos a falar de uma biblioteca municipal, estamos a falar do presente, mas também temos que falar aqui do futuro. Mais do que um edifício, é um espaço de encontro, é um espaço de aprendizagem, de partilha, de realização de eventos culturais e literários. É um equipamento que está ao serviço de toda a nossa comunidade, de todo o nosso concelho, das quatro freguesias, como aqui também já foram referidas, da Atalaia, de Tancos, da Praia, da Barquinha. O papel da biblioteca enquanto promotor da leitura e do conhecimento aos nossos munícipes, que o conhecimento não seja negado a ninguém, que todos tenham direito a ele, e este é um espaço para isso mesmo. E a importância de criar hábitos de leitura nos nossos jovens, nada melhor do que incentivar nos nossos jovens os hábitos de leitura e haver um acesso democrático a todo o conhecimento, a todos, sem exceção. Iremos assinar de seguida o protocolo com a DG Lab, já tudo foi dito sobre o processo. Foi um processo longo, um processo que começou no anterior executivo, do qual eu também fiz parte e muito lutámos para que este momento fosse possível. Um processo que envolveu ambas as partes, que caminhavam em caminhos distintos, mas que encontraram um ponto de encontro. E esse ponto de encontro é agora e hoje aqui, Vila Nova da Barquinha. Destacar aqui a importância da integração na Rede Nacional de Bibliotecas Públicas. O que importa aqui é que passamos a fazer parte do mundo maior. A Barquinha deixa de ser a ilha de Almerol, deixa de estar aqui sozinha para estar num universo onde estão centenas de bibliotecas, e esse universo de centenas de bibliotecas fará toda a diferença, seguramente. Desejo que a Biblioteca Carlos Matos Gomes seja uma casa aberta a todos, assim como uma casa de liberdade, como era o nosso Coronel Matos Gomes, um homem da liberdade. E convido que a nossa população é que faça uso deste espaço à descoberta do conhecimento e à descoberta da leitura entre todos nós. Afirmo, por fim, que investir na leitura e na cultura é investir no futuro do nosso concelho. E, portanto, muito obrigado a todos.
0: Referir que o diferendo entre a DG Lab e o município da Barquinha vem de 2019, quando a Biblioteca Municipal foi retirada da Rede Nacional de Bibliotecas Públicas, sem que o município tivesse percebido muito bem a fundamentação para tal facto. O certo é que a biblioteca contava com uma estante dedicada à documentação sobre os templários e que, na visão da DG Lab, tratava-se de um arquivo e não de uma biblioteca. Arquivo esse que já existia muitos anos antes desta decisão. Seguiram-se exigências de uma mudança de local e ampliação do espaço, condições a que o município nunca acedeu. Agora, a mesma estante, com a mesma documentação e literatura templária, permanece na biblioteca, mas é agora denominada de fundo local. Durante o tempo que durou a divergência, Vila Nova da Barquinha contou sempre com o apoio de todos os municípios que compõem a comunidade intermunicipal do Médio Tejo, que também trabalhou para estes fechos. No entanto, os restantes municípios da CIM chegaram mesmo a ameaçar saírem todos da Rede Nacional de Bibliotecas em solidariedade com a Barquinha. Não foi preciso chegar a tanto, lá imperou o bom senso e ontem a agora denominada Biblioteca Municipal Carlos Matos Gomes voltou a reintegrar a rede. O município de Abrantes e a Fundação Oriente assinaram na quarta-feira um memorando de entendimento que visa reforçar a cooperação cultural e artística entre as duas entidades, promovendo o intercâmbio entre artistas portugueses e indianos e o desenvolvimento de projetos de interesse comum. O acordo estabelece a realização conjunta de eventos culturais e artísticos, bem como a colaboração em iniciativas que aproximem as comunidades de Portugal e da Índia, com especial enfoque nos artistas indianos que participam nas atividades promovidas pela Fundação Oriente naquele país e nos artistas abrantinos interessados em desenvolver atividades ou residências artísticas em Goa. À Antena Livre, o Presidente da Câmara Municipal de Abrantes, Manuel Jorge Valamatos, destacou a importância da parceria para o concelho.
7: Bom, a Fundação Oriente propôs um intercâmbio de jovens que a cidade de Abrantes também pudesse, Abrantes e Lisboa pudessem acolher um grupo de jovens de Goa para visitar Portugal e com isto reforçar a importância da aprendizagem da língua do português e a forma desta expressão de língua tão, tão importante no contexto mundial e, digamos que aceitámos logo de bom agrado esta possibilidade deste acordo com a Fundação Oriente, que para além de estarmos aqui a acolher na nossa cidade durante uma semana quatro jovens e uma professora, para além disso leva-nos, digamos, a preparar outros protocolos, outras ações, nomeadamente ao nível, por exemplo, dos museus, ao nível da cultura, com a Fundação Oriente.
8: Encontramos não é apenas com este grupo de jovens. É um protocolo com outro, com outro lado.
7: É um protocolo que pretende, este é o início de uma ligação que queremos que possa ser fortalecida, possa ganhar robustez e que possa também levar jovens nossos a Goa e no espectro da atividade da Fundação Oriente, que possamos, do ponto de vista cultural, do ponto de vista social e, sobretudo, esta ligação e esta troca de conhecimento que é muito importante para as nossas comunidades, quer em Portugal e particularmente em Abrantes, quer em Goa e em toda a área de ação da Fundação Oriente.
0: A assinatura do protocolo contou com a presença dos quatro alunos vencedores da edição deste ano do concurso Estrelas do Futuro, acompanhados pela professora responsável pelo projeto. Promovido pela Fundação Oriente na Índia, o concurso destina-se a estudantes do ensino secundário de Goa que aprendem português, incentivando o estudo da língua através de uma competição realizada integralmente em português. Segundo Paulo Gomes, diretor da Fundação Oriente na Índia, a iniciativa tem registrado uma forte adesão entre os jovens goeses. Os vencedores têm como prémio uma viagem cultural a Portugal, que este ano inclui uma passagem por Abrantes, entre os dias 21 e 27 de junho. Durante a estadia no concelho, os estudantes participam num programa que contempla visitas aos museus de Abrantes, ao Centro Interpretativo da Ribeira de Alcolobre, à Oliveira do Mochão e à Escola Profissional de Desenvolvimento Rural de Abrantes, bem como atividades desportivas na Praia Fluvial de Aldeia do Mato e no Aquapolis Norte. O Val das Mós Summer Fest regressa nos dias 3 e 4 de julho à aldeia de Val das Mós, no concelho de Abrantes, com concertos de Sipin Purp, Nine Miller e vários DJ, além de campismo gratuito, pool party e color run. Organizado pela Associação Juvenil Sem Rumos, com sede em Val das Mós, o festival realiza-se desde 2014 e tem vindo a crescer nos últimos anos, apostando numa programação direcionada para o público jovem, mas complementada com atividades recreativas e desportivas para diferentes faixas etárias. A edição 2026 arranca na sexta-feira, dia 3 de julho, com atuações de JB, Nine Miller, os DJs Bruno de Carvalho e Dani Vita. No dia seguinte sobem ao palco o DJ Faria, Sipin Purp e DJ Pablo, num cartaz marcado pela presença de nomes ligados ao rap e à música urbana, a par da valorização de artistas da região. Além dos concertos, a organização volta a promover uma pool party nas piscinas de Val das Mós e uma color run, iniciativas que se juntam ao campismo gratuito disponibilizado aos participantes. Segundo a Associação Juvenil Sem Rumos, o evento mantém a aposta na criação de uma experiência que combine música, convívio e dinamização do território, sob o lema Este Vale, Vale a Pena. A organização anunciou ainda a disponibilização de transporte de e para o recinto do festival e de serviço de refeições durante os dois dias do evento. A Feira Gastronómica e Cultural de Alvega abriu oficialmente as portas com um apelo à preservação das tradições, à valorização da identidade local e ao fortalecimento do espírito comunitário, numa cerimónia que reuniu autarcas, associações, produtores, voluntários e visitantes. Na sessão de abertura, a presidente da União de Freguesias de Alvega e Concavada, Carla Peixe, destacou que o certame representa muito mais do que uma mostra gastronómica.
9: Reunimos-nos para celebrar os sabores da nossa terra, mas também para celebrar aquilo que somos enquanto comunidade. Cada prato, cada receita e cada produto aqui presente transporta consigo uma história, uma tradição e a dedicação de gerações de alveguenses que souberam preservar o melhor das nossas raízes. Alvega é uma terra especial, uma terra abraçada pelo Tejo, marcada pela sua história, pela sua emblemática ponte e, acima de tudo, pelas pessoas que aqui vivem e que levam o nome da nossa freguesia com orgulho para onde quer que vão. Ao longo dos anos, esta feira tornou-se muito mais do que um evento gastronómico. Tornou-se um ponto de encontro entre gerações, um momento de reencontro entre amigos e familiares. É uma oportunidade para mostrar a todos os visitantes a riqueza cultural, humana e gastronómica da nossa terra. Hoje queremos homenagear aqueles que mantêm vivas as tradições, os produtores locais, as associações, os voluntários e todos os que trabalham nos bastidores para que este evento seja possível. O vosso empenho e dedicação são o verdadeiro ingrediente que faz desta feira um sucesso. A todos os que nos visitam, deixo um agradecimento muito especial. Esperamos que encontrem aqui o acolhimento característico das gentes de Alvega e Concavada. Desfrutem dos nossos sabores, da nossa cultura e do ambiente de amizade que tão bem nos caracteriza.
0: Na ocasião, o presidente da Câmara de Abrantes, Manuel Jorge Valamatos, enalteceu o papel das associações locais na organização do evento e na dinamização da vida comunitária. O autarca defendeu que iniciativas desta natureza assumem uma importância particular num concelho com a dimensão territorial de Abrantes. Segundo o presidente da Câmara, a capacidade das freguesias para organizar eventos contribui para fortalecer os laços entre as pessoas e as instituições.
7: Sim, num concelho com a nossa dimensão, não é? E com a dispersão também que temos do ponto de vista urbano, com tantas freguesias e tantas povoações, estes momentos são momentos importantíssimos. Primeiro porque revelam

0: das instituições e no fundo é convocar todos para este espírito de união que é muito característico no nosso concelho.
1: E que junta aqui também as associações da freguesia.
0: Claro, este certame nem faria sentido de outra forma, porque é a grande expressão, no fundo é a mostra daquilo que é a atividade anual das nossas instituições e das nossas organizações, neste caso particular das nossas coletividades, que quer no âmbito esportivo, quer do âmbito cultural ou social, desempenha um papel ao longo do ano muito importante, e este é um momento de encontro, no fundo, encerra também aqui os ciclos de atividade do tecido associativo.
2: Ao longo dos anos, a Feira Gastronómica e Cultural transformou-se num dos principais momentos de convívio da Freguesia de Alvega. A Presidente da Junta sublinhou ainda que a Freguesia preparou um programa diversificado com 4 noites de animação musical para proporcionar momentos de convívio e celebração. Carla Peixe vincou a aposta na gastronomia típica, cujas ementas foram afinadas com as associações antes da feira. Por outro lado, explicou que houve na Freguesia algum trabalho no período pós-cheias. Todas as limpezas só foram possíveis com o apoio do município e destacou a reabertura da estação de canoagem, que espera que aconteça já a partir do início do próximo mês.
3: A Feira Gastronómica e Cultural de Alvega é conhecida mesmo pela sua gastronomia, é também pelo artesanato, mas o que traz os visitantes é mesmo para a comida, é a variedade, é os pratos típicos da nossa região, é isso que nos caracteriza, e é o que faz os visitantes virem, é mesmo a gastronomia. Este ano temos uma associação nova, já esteve em tempos, mas voltou. Temos o Monta Vacas, que foi uma inovação já o ano passado e foi um sucesso, com carne de vaca. Temos a Banda Filarmónica, que foi a que deixou de vir, voltou.
1: E
3: temos a Acrobal, que é uma das... do Ex Libris também da nossa região. Faz uns pratos típicos, se calhar são das pessoas mais antigas aqui, a Acrobal e o Tubaral, a Associação de Melhoramentos do Tubaral, que faz a tão conhecida semineta e as sopas de verde, assim como a Casa Branca faz o borrego à lampreia.
1: Também duas concorrentes de Masterchef, ou seja, que acaba por dar também aqui mais um toque de promoção daquilo que é o trabalho das associações.
3: Exatamente, sim, isso também é uma mais-valia, termos uma Masterchef cada da nossa região, não é? E se calhar é o que vamos ter mais visitantes também para se calhar degustar esses pratos feitos por essa Masterchef.
1: As associações é que promovem aqui a parte da gastronomia, mas a gastronomia típica é essencial. Isto não é a festa do frango assado ou da bifana, aqui há comida típica.
3: Sim, nós quando organizamos este evento, a Junta de Freguesia é que promove este evento para ajudar as associações, nós fazemos uma reunião com as associações e o que fica estipulado é, elas todos os dias têm que ter um prato típico da região, independentemente disso, eles podem ter bifanas, podem ter o frango assado, mas todos os dias têm que ter pelo menos um prato típico e diferente de todos.
1: E as pessoas vêm à procura disso.
3: Exatamente.
1: Para lá de quem vem à procura do normal, mas vêm muito à procura dessa tipicidade.
3: Sim, sim, sim. Não, não do frango assado. Elas vêm mesmo à procura. É a semineta, é as sopas de verde,
1: é o javali,
3: é o borrego, é as sopas de peixe, é as enguias com a açorda de ovas, o costeletão, tudo mais. Não, é mesmo. Isto, vou dizer que isto é o típico português, gosta é de comer bem. E aqui em Alvega nós podemos nos gabar que comemos muito bem.
1: Ao nível da feira em si, depois há atividades económicas, há o artesanato e há também comes e bebes, os doces e outras coisas com produtores todos da freguesia aqui da zona.
3: Portanto, sim, todos.
1: Estamos a falar da presença de pessoas da freguesia.
3: Todos os expositores que estão na feira são todos da freguesia. Se calhar não. Como é que eu vou explicar? Eles são da freguesia, são nascidos cá e a maioria, sim, são pessoas que residem cá, que nos fazem o nosso mercado semanal, têm os seus próprios produtos, fazem os seus bolos no seu forno a lenha, cozem o seu pão e o artesanato é feito por elas daqui, que vendem nas feirinhas que fazemos aqui de Natal, da primavera, do outono. Sim, é tudo. Nós quando lançamos as inscrições para os stands, temos em conta isso. Primeiro, quando damos preferência aos da freguesia, e se tivermos vaga, que nunca acontece,

0: Então chamamos os de fora.
1: Carla, um bocadinho à margem deste evento, este ano tivemos as tempestades, o comboio de tempestades e as cheias, também foram aqui um bocadinho afetados. A estação de canoagem vai agora ter concessão do bar. Como é que foi esta recuperação e este pós-final de fevereiro, depois das tempestades e das cheias que afetaram muito a freguesia?
0: Sim, as tempestades nós não nos afetou muito. As cheias...
1: Outra árvore caída?
0: Sim. Se calhar contabilizámos duas, três árvores caídas, mas não tivemos, acionámos os bombeiros uma única vez para tirar duas árvores de grande porte, e tirando isso, não. O que nos afetou, sim, realmente, foi as cheias. Não houve ninguém desalojado, a escola foi a que teve se calhar mais prejuízo, em uma casa, porque dada a rapidez do que as águas subiram. A estação de canoagem
1: é habitual,
0: já sabe, sim,
1: é
0: este ano, claro, foi mais afluência, não é? Pronto. Também por acaso tive agora a notícia que dia 30 vai ser assinado o contrato, por isso acho que dia 1 de julho, se calhar já temos, já podemos ir beber um café à beira rio.
1: Houve aqui a necessidade da União de Freguesias também com a Câmara Municipal, mas principalmente nas limpezas, olhar de maneira diferente para estas cheias que invadiram ou extravasaram a margem do Rio, não é?
0: Sim, nós tivemos que pedir apoio à Câmara. A Câmara é que limpou tudo, porque nós não temos capacidade para isso. Pronto, e foi eles que tivemos um bocadinho de prejuízos ali, muitos salgueiros no chão, muitas paletes que vieram pelo Tejo, muita areia, mas pronto, a Câmara Municipal deu-nos todo o apoio e em relação às limpezas, e está tudo mais ou menos normalizado.
1: E preparado na estação de canoagem, sim, para abrir para o verão e para poderem receber.
0: Sim, exatamente, sim.
2: A Feira Gastronómica e Cultural de Alvega decorre então durante 3 dias, começou ontem, termina domingo, reúne gastronomia tradicional, animação musical, artesanato e diversas atividades que pretendem promover o património, a cultura e o espírito da comunidade da freguesia. O espetáculo Fado ao Piano abre o 11º Encontro Internacional de Piano de Sardual, no dia 4 de julho, pelas 21h30, no Centro Cultural Gil Vicente. Em palco, a fadista Leonor Duarte e o pianista Daniel Deloni apresentam um concerto intimista que liga a essência e as raízes do fado ao piano, numa homenagem à canção portuguesa, recordando a tradição de finais do século XIX, quando o fado era habitualmente acompanhado ao piano. Os bilhetes podem ser adquiridos na bilheteira do Centro Cultural Gil Vicente ou em ticketline.pt. O 11º Encontro Internacional de Piano decorre de 4 a 12 de julho e volta a transformar o Sardual num ponto de encontro para jovens talentos e grandes mestres do piano, reunindo participantes e professores de várias nacionalidades, numa iniciativa que tem vindo a afirmar-se como uma referência no panorama musical internacional. A Câmara Municipal de Sardual aprovou a alteração de tarifário da piscina descoberta. Agora, o bilhete comprado no período da manhã passa a poder ser utilizado também da parte da tarde. Significa que não vai ser necessário sair da piscina, mas continua a proibição de banhos entre as 13 e as 14 horas, isto devido ao horário do nadador Salvador, como apresentou o Presidente da Câmara, Pedro Rosa. O Vice-Presidente Duarte Batista ajudou na explicação.
3: Esta proposta é uma proposta que parte do Sr. Vice-Presidente, é uma proposta que pretende alterar ou fazer aqui um pequeno ajuste àquilo que é o tarifário que praticamos na nossa piscina descoberta, e a intenção é permitir que os nossos utentes que compram o bilhete durante a manhã, que o possam utilizar da parte da tarde. Portanto, obviamente que há aqui um pequeno prejuízo, e penso que esse prejuízo é facilmente, e o Sr. Vice-Presidente justificou aqui na sua informação, esse pequeno prejuízo justifica-se pelo serviço que estamos a prestar e por este também aumento de qualidade. Vai permitir também que que aqueles que vêm de fora e que querem ficar no Sardual ou que querem ficar por ali, nós gostaríamos muito que fosse a oportunidade também para eles virem à nossa restauração e ficarem por cá, almoçarem cá, mas também permite que possam ficar ali no espaço da piscina durante o período da hora do almoço. Não sei se o Vice-Presidente quer acrescentar mais alguma coisa.
4: Sr. Presidente disse praticamente tudo, ou seja, se nós, em termos de logísticos, manter o nadador Salvador a tempo inteiro com o plano de água, com o plano de água constantemente utilizável, iria ser difícil, ou seja, o que nós fazemos é, há interrupção exclusivamente do plano de água das 13 às 14 horas, mas toda a zona envolvente, a zona do bar, a zona das esplanadas está disponível para os nossos visitantes, disponibilizarmos esse espaço para eles poderem à tarde reutilizarem a piscina, ou seja, não há necessidade de adquirir um novo bilhete, o bilhete que é comprado durante o período da manhã é válido para o período da tarde. É essa isenção de taxas que se propõe que seja votado.
5: Sim, eu concordo que é a solução possível neste enquadramento, porque eu também percebo o argumento de que efetivamente ter outro nadador Salvador é complicado, não é? E acho que esta medida, de facto, de alguma forma até pode incrementar a própria atratividade desta Valência, porque com esta pode ser decisivo, porque a pessoa vir cá sabendo que tem esta condicionante de não poder água no espaço de uma hora, mas que pelo preço da manhã pode ficar à tarde, mas é atrativo. Eu acho que foi uma boa decisão. É decisão possível. É decisão possível. Portanto, eu voto favoravelmente. Sim.
6: O constrangimento, e fica aqui também mais uma vez, e foi frisado no passado, a questão de mantermos a piscina aberta durante a hora de almoço nunca se prendeu com os nossos recursos humanos internos. Prendeu-se sempre com o nadador do Salvador. E nós não podemos permitir o acesso à zona do plano d'água sem a presença do nadador Salvador. E, portanto, este constrangimento que se prende muito com segurança, tem a ver com segurança acima de tudo. Pronto, acho que é uma medida que também vai carecer da sua análise. Vamos, nestas duas semanas, e dou aqui nota que acho que foi uma boa opção desta Câmara também fazer a abertura, antecipar um pouco a abertura da piscina descoberta, porque este fim de semana foi realmente um fim de semana com muita afluência e com algumas dificuldades até para quem estava a trabalhar na piscina, porque foi muito procurada a nossa piscina descoberta. E, portanto, vamos ter que analisar se esta medida tem ou não o seu efeito.
5: Sim.
6: Para nós, da nossa parte, não.
4: Só dar aqui uma nota, voltar a frisar o que o Presidente disse, os nossos serviços mantêm-se intacto. A Secretaria está aberta, durante o horário de fecho, a interrupção da hora de almoço é feita, a higienização aos balneários, ou seja, os nossos serviços estão a funcionar em pleno. Okay. É exclusivamente pela necessidade do Salvador.
2: Piscina descoberta de Sardual vai continuar de portas abertas durante a hora de almoço, com bilhete válido para o dia todo. E na última reunião do Executivo de Sardual, o vereador do PS, Pedro Duque, questionou o Presidente acerca da limpeza da Ribeira na Rosamana, espaço muito utilizado como zona de lazer e praia fluvial na freguesia de Alcaravela.
5: Perguntar ao Sr. Presidente qual é o ponto da situação da limpeza da praia fluvial da Rosamana. Eu tive a oportunidade de passar por lá no fim de semana e percebi que, para além dela estar vazia, é certo que aquela era uma solução que eu próprio e nós, enquanto vereadores do município, não era a solução que nós defendíamos e até não era a aposta que nós defendíamos que fosse tomada no médio prazo, mas ainda assim é aquela Valência que existe. O próprio município frequentemente invoca aquele local como sendo a praia fluvial existente no município, porque o facto é que estamos com a época balnear à porta e ela continua pelo menos vazia por limpar, inclusive por extrair de lá os troços que lá estão, digamos assim, consequência das intempéries. Era saber qual é o ponto da situação, até porque começa, atendendo à redução se calhar drástica do caudal, começa a ser mais difícil enchê-la. Portanto, eu acho que era importante que isto fosse tido em conta para tentar perceber qual é o ponto da situação. Sim.
2: O Presidente Pedro Rosa respondeu que o atraso na limpeza da Ribeira também não lhe agrada, mas explicou que houve atrasos na contratação de serviços.
6: Relativamente à Rosamana, eu pessoalmente também o lamento e já o fiz chegar à equipa que está comigo. Eu gostaria que a situação da Rosamana neste momento já tivesse resolvida. No entanto, este atraso deve-se essencialmente com a contratação dos serviços para fazer aquela limpeza. Não foi possível ainda até ao momento fechar este processo. Eu gostaria que no fim de semana não posso garantir que será neste fim de semana seguinte, mas no outro, que esta situação possa estar resolvida. Não é que, os detritos que se encontram dentro da Ribeira sejam um grande problema, porque são essencialmente, muito do material que ali se encontra é material que já tinha sido depositado no ano anterior, que são algumas areias e alguns cascalhos mais, mais grossos também, para dar algum conforto às pessoas que entravam dentro da água, mas o certo é que vem muito mais coisas com a tempestade e, portanto, importa retirar aquilo fora. Estamos à espera então que o processo conclua da contratação do serviço para podermos fazer essa limpeza. Eu já manifestei também, junto ao Sr. Presidente da Junta de Alcaravela, este meu desagrado. Portanto, gostaria de estar a ser mais rápido, mas às vezes surgem este tipo de situações e de vicissitudes que temos alguma dificuldade em ultrapassar. Mas espero rapidamente, e concordo consigo quando diz que, com o avançar dos dias, aquele caudal vai começar a diminuir, porque sabemos que, apesar da Lapa receber água de duas ribeiras, e a ribeira que vem da Saramaga é uma ribeira que normalmente não seca durante o verão, apesar de ter um caudal relativamente baixo, mas normalmente não seca. O mesmo já não se pode dizer desta ribeira, que no pico do verão fica praticamente seca. Seca o caudal de água. Portanto, temos que fazê-lo rápido, sob prejuízo de depois termos dificuldade em encher, aquele espelho de água. E que nós gostaríamos, e sei, porque sempre fui acompanhando as pessoas que normalmente acodem àquele, ou que servem daquele local, quer apenas para desfrutar do espaço, quer até para fazer alguns encontros de amigos, e é habitual acontecerem ali alguns encontros com fraternização entre as pessoas, sobretudo da aldeia da Presa.
2: Tempestade Cristina a deixar rastro também na Rosamana. Município de Cerdoal vai avançar com a limpeza do espaço para poder voltar a ser utilizado durante os dias de verão. O Sporting venceu ontem na recepção ao Benfica por 3-2 e igualou no quarto jogo a final da Liga Portuguesa de Futsal, que vai ser decidida na Negra no domingo, no recinto dos Encarnados. Cucci deu vantagem ao Benfica aos 18 minutos, mas na segunda parte o Sporting promoveu a reviravolta, mantendo a tendência das vitórias em casa na final, com golos de Pauleta aos 21, Diogo Santos aos 34 e Tomás Passó aos 36, antes de Diego Nunes ter reduzido para os campeões nacionais aos 38. O Benfica 9 vezes campeão e o Sporting, que detém 19 títulos, disputa o quinto e decisivo jogo no domingo a partir das 20 horas no pavilhão do Estádio da Luz, em Lisboa. Nas contas do Mundial, o Equador impôs a primeira derrota à Alemanha no Mundial 2026 ao vencer por 2-1 na terceira jornada do Grupo E, avançando para a segunda fase juntamente com os germânicos primeiros e com a Costa do Marfim. Apesar de derrotada, a seleção germânica vence o agrupamento com os mesmos 6 pontos da Costa do Marfim, que se impôs por 2-0 frente a Curaçao, que termina a estreia em Mundiais com 1 ponto. Os Países Baixos, com triunfo por 3-1 já sobre a eliminada Tunísia, e o Japão e a Suécia, ao empatarem um golo, qualificaram-se também esta quinta-feira para os 16avos de final. A formação do ex-Benfica Ronald Koeman venceu o Grupo F com 7 pontos, o Japão foi segundo com 5 e a Suécia terceira com 4 pontos, o suficiente para rumar à fase a eliminar com um dos 8 melhores terceiros. A Tunísia acabou a 0. Por fim, a Austrália e o Paraguai empataram a 0 e qualificaram-se ambas para os 16avos de final do Mundial, em encontros da terceira jornada do Grupo D. O conjunto da Oceania ficou no segundo lugar do agrupamento, enquanto o Paraguai garantiu que será um dos 8 melhores terceiros. O agrupamento foi conquistado pelos Estados Unidos, apesar da derrota por 3-2 face à já eliminada Turquia. Nos jogos desta sexta-feira, a partir das 20 horas, entra em campo o Grupo I, com a Noruega a defrontar a França e o Senegal a competir com o Iraque. A partir da 1 da manhã, a estreante seleção de Cabo Verde tem a possibilidade de fazer história e qualificar-se para os 16avos de final do Mundial, o que acontecerá se vencer vencer a Arábia Saudita, com o empate a poder chegar. No outro encontro do Grupo H, a Espanha defronta o Uruguai num embate entre duas formações obrigadas a pontuar. Uma derrota pode colocar os espanhóis na rota da Argentina e os uruguaios de volta a casa. Já a partir das 4 da manhã, o Grupo G vai disputar a continuidade em prova com os jogos Egito, Irão e Nova Zelândia, Bélgica. A seleção portuguesa de futebol realiza hoje o último treino antes da partida com a já apurada Colômbia da terceira jornada do Grupo K, com a luta pelo primeiro lugar em aberto. Depois de ontem o treino ter sido interrompido devido ao mau tempo, com a equipa a concluir a sessão num pavilhão, o regresso ao trabalho está marcado para hoje pelas 18h45 locais, ou seja, 23h45 hora de Lisboa. O selecionador Roberto Martínez deve ter os 26 eleitos aptos para a próxima partida, que Portugal precisa vencer para chegar ao primeiro lugar do grupo. Apesar de ainda não estar confirmado, os 4 pontos somados por Portugal devem chegar para garantir a presença na próxima fase, mesmo que seja como terceiro. Portugal defronta a Colômbia sábado em Miami, 12h30 de domingo já em Portugal, numa partida da terceira e última jornada do Grupo K, que será arbitrada pelo australiano Alireza Fagani. A seleção portuguesa chega a esta partida depois de ter empatado com a República Democrática do Congo a 1 golo na estreia e de ter goleado o Uzbequistão por 5-0 na segunda ronda, jogos realizados em Houston. A Colômbia lidera o Grupo K com 6 pontos, seguida de Portugal no segundo posto com 4, República Democrática do Congo é terceira com 1 ponto e o Uzbequistão é último ainda a 0. No espaço de opinião na Informação Antena Livre, à sexta-feira ouvimos a crónica de Tiago André Lopes.
7: Olá, caros ouvintes. As eleições presidenciais no Colômbia e no Peru parecem confirmar o momento de viragem à direita da América Latina, que se iniciou em 2022 com o plebiscito no Chile, depois da deposição de Castillo, e que foi depois secundado pelas eleições presidenciais, quer no Paraguai, quer no Equador, que confirmaram a transformação da política da América Latina para um momento de maior conservadorismo político e liberalismo económico. Em 2023, a mediática eleição de Javier Milei na Argentina parecia confirmar essa tendência, que se sedimentou em 2025 na Bolívia, uma vez mais no Chile, mas também nas Honduras. Começamos com a eleição no Peru, que viu Keiko Fujimori vencer as eleições. A filha do antigo ditador do Peru venceu as eleições presidenciais, que tiveram a sua segunda volta a 7 de junho, mas os resultados oficiais divulgados apenas a 23 de junho, venceu com uma margem muito curta, tendo menos de 45 mil votos de avanço sobre o outro candidato na segunda volta, Roberto Sánchez, que representou o centro-esquerda, mas que quase não conseguia chegar à segunda volta, porque Rafael López Aliaga, também da extrema-direita, quase conseguia ficar com o lugar na segunda volta, o que seria inédito na história do Peru, ter uma segunda volta com dois candidatos do mesmo círculo eleitoral. A eleição no Peru confirmou um novo momento de força do chamado fujiorismo, uma visão mais conservadora, mais autoritária, mais neoliberal do Estado e da sociedade peruana, e que terá obviamente reflexos nos próximos anos, interna, mas também externamente. A outra eleição presidencial, a da Colômbia, deu a vitória a Abelardo de la Espriella sob o candidato da esquerda, Ivan Cepeda. Abelardo de la Espriella, candidato do Partido Defensores da Pátria, venceu a eleição presidencial com uma margem muito reduzida de menos de 200 mil votos sobre o segundo classificado, e tem também ele uma visão conservadora do Estado e promete alterar de forma significativa o posicionamento da Colômbia em questões internacionais, como por exemplo na Guerra do Médio Oriente. Se a Colômbia até aqui se posicionara sempre como uma defensora do direito inalienável dos palestinianos ao Estado da Palestina, o novo candidato tem uma visão mais próxima das aspirações de Tel Aviv e foi de resto felicitado muito rapidamente por Gideon Saar, o ministro dos Negócios Estrangeiros do Estado de Israel, que felicitou a chegada ao poder de um homem que entende a agenda israelita, palavras de Gideon Saar. O que fica evidente, contudo, destas eleições na Colômbia e no Peru é não só a tendência de viragem à direita e à extrema-direita na América Latina, mas, acima de tudo, a indicação de que, o Brasil poderá também entrar nesta onda, mas dois, e mais importante, a política feita com a mesma agenda, o mesmo estilo e as mesmas aspirações que Donald Trump, J.D. Vance e Marco Rubio não são um exclusivo dos Estados Unidos, mas sim uma tendência continental que tem que ser tomada em linha de conta para se compreender a região. As eleições de Abelardo de Las Priella e de Keiko Fujimori confirmam que a política à direita veio para ficar na América Latina e que ainda irá produzir vitórias e transformações eleitorais com impacto muito significativo também na relação destes Estados com os Estados Unidos e destes com a União Europeia. Eu volto na próxima semana.
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2: Falta apenas sabermos a previsão do tempo para este sábado, dia 27 de junho, quando com céu pouco nublado ou limpo, apresentando-se em geral muito nublado no litoral, em especial do norte e centro até ao final da manhã e a partir do final da tarde. Possibilidade de ocorrência de períodos de chuva fraca no litoral norte e centro, vento fraco a moderado, possibilidade de formação de neblina ou nevoeiro matinal em alguns locais do litoral oeste. Pequena descida da temperatura mínima e uma pequena subida da temperatura máxima no Algarve. Máxima de 22 graus para o Porto, 26 em Coimbra, 27 em Lisboa e Vila de Rei, 29 em Mação, 30 graus em Faro, Santarém, Entroncamento, Abrantes, Chardoal e Gavião, 31 em Barquinho e Constância, 32 em Ponte de Sor. É tudo quanto a notícias, continue connosco, desejo-lhe uma muito boa tarde e um bom fim de semana.
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1: A Meteo Abrantes informa agora 26 graus.
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1: 7 horas e 4 minutos.

0: Olá, boa tarde, bom trabalho ao som da rádio como você gosta. O relógio marca agora 20 minutos depois das 7.
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5: Já estamos com 22 minutos depois das 7.

0: É bom passar mais uma tarde sempre ao som das músicas que afinal nos fazem sentir tão bem. Muito boa tarde.
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3: Espero que a sua tarde de trabalho ou a sua viagem esteja a ser bem agradável. Na Antena Livre toca mais uma grande música, agora que faltam 16 minutos para as 8 da noite.
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0: Não se esqueça que espero por algumas palavras suas. Visite a página da Antena Livre no Facebook. Fico à espera. Agora são apenas 4 os minutos que nos separam da hora certa. Eu sou a Alexandra Pimentel e deixo-lhe um beijinho neste final de tarde. Depois das 8 da noite é o Luís Delgado quem lhe faz companhia. Fique bem, fique com a Antena Livre.
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16: Olá, muito boa noite, eu sou o Luís Delgado e tenho para si as últimas novidades do mundo da música para uma noite espetacular em Powerplay.

0: E se gosta de conhecer as últimas novidades do mundo da música, elas estão aqui todas a rodar para si em Powerplay.
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0: Olá, muito boa noite, esta é a Antena Livre e as últimas novidades do mundo da música estão aqui mesmo em Powerplay.

0: E se gosta de ouvir as últimas novidades do mundo da música, elas rodam para si, aqui mesmo na rádio como você gosta.
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2: E espero muito honestamente que se esteja a divertir ao máximo. Seja então muito bem-vindo para mais uma edição do Power Play. Aqui só rodam as músicas que fazem furor nas tabelas de vendas por esse mundo fora.
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0: 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E as canções mais importantes que rodam nas tabelas de todo o mundo rodam aqui mesmo também na Antena Livre, em Power Play.
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1: E as últimas novidades do mundo da música rodam especialmente para si, aqui mesmo na rádio como você gosta.

0: E a Antena Livre tem agora 2 horas dedicadas às novidades do mundo da música. Fica a conhecê-las todas em Powerplay.
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0: E as músicas mais recentes estão aqui mesmo a rodar para si, na rádio como você gosta.

0: E a música mais espetacular da Antena Livre roda aqui mesmo nestas noites em Powerplay. 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
0: E as grandes canções não param de rodar aqui mesmo na rádio, como você gosta.
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12: Espero que faça um balanço positivo do seu dia e que tenha uma noite fantástica a ouvir as grandes canções da sua rádio.

0: E se for o seu caso, desejo-lhe uma boa viagem ou bom trabalho. Onde quer que esteja, eu estou aqui consigo para lhe dar as melhores músicas.
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0: Segunda à sexta-feira, a partir das 22 horas, sou eu, Liliana Wá, quem lhe dá grandes canções aqui mesmo, na rádio como você gosta. Seja muito bem-vindo.

0: Sempre grandes canções a tocar na rádio, como você gosta. 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
0: As melhores músicas na sua rádio preferida a tocar comigo. Liliana Wah, como sempre a esta hora. É um prazer, sabia? Muito boa noite.

0: E por aqui, como sempre a esta hora, as grandes músicas não param de tocar. Boa noite, eu sou a Liliana Wá e espero que esteja tudo bem consigo.
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1: Olá, caros ouvintes. As eleições presidenciais no Colômbia e no Peru parecem confirmar o momento de viragem à direita da América Latina, que se iniciou em 2022 com o plebiscito no Chile, depois da deposição de Castillo, e que foi depois secundado pelas eleições presidenciais, quer no Paraguai, quer no Equador, que confirmaram a transformação da política da América Latina para um momento de maior conservadorismo político e liberalismo económico. Em 2023, a mediática eleição de Javier Milei na Argentina parecia confirmar essa tendência, que se sedimentou em 2025 na Bolívia, uma vez mais no Chile, mas também nas Honduras. Começamos com a eleição no Peru, que viu Keiko Fujimori vencer as eleições. A filha do antigo ditador do Peru venceu as eleições presidenciais, que tiveram a sua segunda volta a 7 de junho, mas os resultados oficiais divulgados apenas a 23 de junho, venceu com uma margem muito curta, tendo menos de 45 mil votos de avanço sobre o outro candidato na segunda volta, Roberto Sánchez, que representou o centro-esquerda, mas que quase não conseguia chegar à segunda volta, porque Rafael López Aliaga, também da extrema-direita, quase conseguia ficar com o lugar na segunda volta, o que seria inédito na história do Peru, ter uma segunda volta com dois candidatos do mesmo círculo eleitoral. A eleição do Peru confirmou um novo momento de força do chamado fujiorismo, uma visão mais conservadora, mais autoritária, mais neoliberal do Estado e da sociedade peruana, e que terá obviamente reflexos nos próximos anos, interna, mas também externamente. A outra eleição presidencial, a da Colômbia, deu a vitória a Abelardo de la Espriella sob o candidato da esquerda, Ivan Cepeda. Abelardo de la Espriella, candidato do Partido Defensores da Pátria, venceu a eleição presidencial com uma margem muito reduzida de menos de 200 mil votos sobre o segundo classificado, e tem também ele uma visão conservadora do Estado e promete alterar de forma significativa o posicionamento da Colômbia em questões internacionais, como, por exemplo, na guerra do Médio Oriente. Se a Colômbia até aqui se posicionara sempre como uma defensora do direito inalienável dos palestinianos ao Estado da Palestina, o novo candidato tem uma visão mais próxima das aspirações de Tel Aviv e foi, de resto, felicitado muito rapidamente por Gideon Saar, o ministro dos Negócios Estrangeiros do Estado de Israel, que felicitou a chegada ao poder de um homem que entende a agenda israelita, palavras de Gideon Saar. O que fica evidente, contudo, destas eleições na Colômbia e no Peru é não só a tendência de viragem à direita e à extrema-direita na América Latina, mas, acima de tudo, a indicação de que, o Brasil poderá também entrar nesta onda, mas dois, e mais importante, a política feita com a mesma agenda, o mesmo estilo e as mesmas aspirações que Donald Trump, J.D. Vance e Marco Rubio não são um exclusivo dos Estados Unidos, mas sim uma tendência continental que tem que ser tomada em linha de conta para se compreender a região. As eleições de Abelardo de la Espriella e de Keiko Fujimori confirmam que a política à direita veio para ficar na América Latina e que ainda irá produzir vitórias e transformações eleitorais com impacto muito significativo também na relação destes Estados com os Estados Unidos e destes com a União Europeia. Eu volto na próxima semana.
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Obrigado por estar aí desse lado. Espero que goste das músicas que hoje escolhi para partilhar consigo.

0: E é assim, com estas músicas fantásticas, que vamos ficando juntos, aqui mesmo na rádio, como você gosta. Eu sou a Liliana Wá e tenho muito gosto em estar aqui consigo.
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0: Sempre grandes canções nas noites da sua rádio. Muito boa noite.
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0: E porque a música é imprescindível, aqui estou para partilhar algumas consigo esta noite. Seja muito bem-vindo.
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0: Sempre a ouvir grandes músicas, não é? Não é por acaso que está ligado com a sua rádio. Boa noite, seja muito bem-vindo.
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0: Esta é a Antena Livre, a rádio como você gosta. Muito boa noite, é um prazer tê-lo aí, desse lado.
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Eu sou Kim Oliveira, que vos leva a magia das melhores baladas de todos os tempos, de ontem e de hoje. Estou convosco à sexta da meia-noite à uma na Antena Livre, rádio como você gosta, e aos domingos na Rádio Tágito, às 23 à meia-noite. E já sabe também que a Rádio Tágito é a rádio dos bons e velhos tempos. E que tal este começo de hoje com Whitesnake, Is This Love? E acho que é uma questão que nos fazemos imensas vezes. Será que é mesmo amor? Ou é só um gosto superficial? Ou é uma obsessão? Porque o amor é algo tão bonito e tão único que nem sempre nos bate à porta. Concordam? Até já!

Chicago, you're the inspiration. Não há muitas vezes que a gente possa dizer isto, mas há sempre alguém ou algo que realmente nos inspira. Cool and the Gang, Cherish, Air Supply, Even the Nights Are Better, Barbara Streisand, The Way We Were, Celine Dion, em dueto com Piabo Bryson, que infelizmente faleceu há muitos poucos dias, com Beauty and the Beast, Joe Cocker em dueto com Jennifer Warnes, Up, Where We Belong, e este senhor português, açoriano mais concretamente, Steve Perry, que é o vocalista dos Journey, com o tema Faithfully. Estão a deixar-se levar pela magia das melhores baladas de todos os tempos? Então continua-se a deixar levar.

Distance, Pita Cetera, Glory of Love, Survivor, The Search is Over, Lionel Richie, Hello, Billy Ocean, Suddenly e Glory Loring, Friends and Lovers. É o final do calamento de hoje, que acontece às sextas da meia-noite à uma na Antena Livre, a rádio como você gosta, domingos 23 meia-noite na Rádio Tágita, rádio dos bons velhos tempos. Já sabe que começamos e terminamos os fins de semana juntos. Eu sou a Quina Oliveira, que vos leva a magia das melhores baladas de todos os tempos, de ontem e de hoje. Despeço-me com Sheriff, When I'm With You, desejando a vossa companhia no próximo calmamente. Até lá, uma boa semana a todos.

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